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0: bateria e bolso que aguente uma desilusão. Os atuais Bailamê. 20 horas e 19 minutos.
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0: E pega no teu bailão, no teu trancão do bolicho, mais ou menos com o bailão raiz. Banda Aventura Musical. É você? Então escuta, é você.

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6: Boa noite, meu amigo Lod. Aqui quem tá falando é o Robson, motorista. Tamo aí na buleira aí. Toca aí uma moda, uma marca daquela. Que barbaridade. O sábado dia pra nós aí. Ofereço pra todo mundo aí da rádio e pra quem gosta também da música aí. Obrigado.

0: do momento no Rio Grande, né? Grupo Gaúcho fazendo parceria com grupos de baile ou as famosas bandinhas. No caso, foi Grupo Rodeio e Banda Arpejo. Festança do Meu Pago. Um abraço pro meu compadre caminhoneiro Robson. Boa noite, boa noite, boa noite. 20:30. E aonde que tem bailanta?
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0: Contemplando e finalizando a segundo bloco de bandas, Flávio Dalcin, Banda Ouro, O Pintor. Corpo e Alma, Mulher Chorona, música gravada por Serranos, por Oswaldir e Carlos. JM Barquinho Azul, 20 horas e 44 minutos, tu tá fincado com o Tio Lodge. Mais um bloco, e aí nós vamos pra casa, tá bom, tchê? Segura no sofá que eu não levanto da cadeira.
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0: pindorico de uma cordiona, pindorico de uma cordiona, é exatamente no pindorico de uma cordiona, Walter Moraes, nós.
1: Companheirada, eu já vou me embora.
0: Pois tá na hora, é a festa, conforme o nosso acordo, conforme o nosso acordo todos os dias, eu vou pra casa, você continua aqui na Centro-América. Por quê? Porque tem a Voz do Brasil, o Love Line, a madrugada, o sertanejo e o Fabiano começa tudo de novo amanhã cedo. O melhor café do Brasil é aqui na Centro-América. Um abraço, meu compadre, muito obrigado, minha comadre, um beijo no coração. Obrigado a Deus, né? Deus é tão bom pra mim que quando eu penso que não, ele me fala que sim. Boa noite e até amanhã.
2: Vamos lá então, Marisa.
0: Vamos embora então. Tchau.

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3: Está no ar a Voz do Brasil. As notícias do governo federal que movimentaram o país no dia de hoje.
4: Olá, boa noite.
5: Boa noite para você que nos acompanha em todo o país.
4: Terça-feira, 16 de junho de 2026.
5: Vamos ao destaque do dia. Presidente Lula se reúne com países mais desenvolvidos do Ocidente.
4: Em reunião do G7 na França, presidente defendeu que dívidas de países pobres sejam convertidas em serviços ambientais.
5: Destacou ações brasileiras para conter o aquecimento global e a redução da pobreza. Luana Karen.
6: Lula também falou de segurança. Defendeu que o combate ao narcotráfico seja feito junto ao combate de ilícitos, como lavagem de dinheiro e tráfico de armas.
4: E ainda, na nossa última reportagem sobre o Move Brasil, vamos falar das condições facilitadas para motoristas de táxi e aplicativos trocarem os carros.
5: Os profissionais poderão comprar carros de até 150 mil reais, pagando a metade dos juros de mercado. Luciana Colares de Holanda.
7: A partir de 19 de junho, os motoristas habilitados poderão escolher veículos e procurar uma instituição financeira credenciada para solicitar o financiamento.
4: E a gente vai falar também de educação.
5: Termina amanhã o prazo para pagar as inscrições do Enem para os alunos que não estão isentos da taxa.
4: E os dados mais recentes divulgados pelo governo do Brasil mostram que o número de crianças dependentes do BPC na escola é o maior já registrado.
5: Hoje na apresentação da Voz do Brasil, eu, Mariana Jungmann e Luciano Seixas.
4: E acompanhe a gente ao vivo, acesse radiogov.ebc.com.br ou o canal Gov na sua TV aberta.
5: O presidente Lula segue na França, onde participou hoje da reunião de cúpula do G7, o grupo que reúne as nações mais desenvolvidas do Ocidente.
4: Em seu discurso, o presidente defendeu que os países ricos destinem mais recursos para os países em desenvolvimento.
5: Lula também manteve reuniões bilaterais com a Comissão Europeia e a primeira-ministra do Japão.
6: Na primeira intervenção na cúpula do G7 em Evian, na França, o presidente Lula alertou os líderes do grupo, que reúne algumas das maiores economias do mundo, que a desigualdade entre nações ricas e pobres aumentou nos últimos anos. A sessão foi fechada à imprensa e teve apenas o discurso escrito divulgado. De acordo com o presidente, ano passado, houve uma queda histórica de 23% na ajuda oficial ao desenvolvimento. Segundo Lula, a falta de recursos tem deixado milhões de pessoas ao redor do mundo sem alimentação, sem escola e vulneráveis a doenças que poderiam ser prevenidas. Por outro lado, o brasileiro afirmou que os gastos militares somam quase 3 trilhões de dólares por ano. Ainda no discurso, o presidente Lula defendeu soluções, como a troca de dívidas dos países pobres por ações climáticas ou investimentos sociais. E destacou medidas adotadas pelo Brasil, como o Fundo Florestas Tropicais para Sempre, criado para financiar a manutenção desse bioma, e a Aliança Global contra a Fome e a Pobreza, que permite o compartilhamento de experiências eficazes na redução de desigualdades. Lula também falou de segurança. Defendeu que o combate ao narcotráfico seja feito junto ao combate de ilícitos, como lavagem de dinheiro e tráfico de armas. Pela manhã, o presidente Lula se reuniu com a primeira-ministra do Japão, Sanae Takaishi. Eles trataram do possível início das negociações para um acordo de comércio entre Mercosul e Japão.
8: E eu fico muito feliz com essa perspectiva virtuosa de um acordo Japão-Mercosul. E além dessa boa notícia do Mercosul, eu espero que possamos produzir boas notícias na relação bilateral Brasil-Japão.
6: No fim da tarde, o presidente Lula se reuniu com a presidente da Comissão Europeia, Ursula von der Leyen, e com o presidente do Conselho Europeu, Antônio Costa. Eles trataram de medidas restritivas adotadas por países da Europa contra produtos brasileiros e acertaram a criação de uma comissão entre o Itamaraty e os representantes do bloco europeu para

0: para identificar as dificuldades e buscar soluções. Também nesta terça-feira, o presidente Lula participou de um jantar com todos os chefes de Estado e de governo que estão em Evian para as reuniões do G7. De Evian Leban, na França, Luana Karen.
1: E ainda durante os trabalhos do G7, o presidente Lula e o diretor-geral da Organização Mundial da Saúde, Tedros Adhanom, divulgaram uma carta pedindo que os líderes das maiores economias do mundo apoiem a conclusão do Acordo Global sobre Pandemias.
2: O acordo foi aprovado em 2025, mas um ponto extra ainda precisa ser discutido para ele entrar em vigor.
1: O Brasil preside essas negociações que tratam da adoção do anexo de acesso a patógenos e partilha de benefícios.
2: O foco é garantir a troca de informações sobre vírus, bactérias e outros agentes com potencial para se tornarem novas pandemias.
1: Além disso, é preciso garantir que países em desenvolvimento tenham acesso a vacinas e tratamentos de forma justa do que ocorreu com a pandemia de COVID-19.
2: Garantir mobilidade e proteger áreas ambientais são desafios das obras de pavimentação da BR-319, que atravessa uma das regiões mais sensíveis da Amazônia.
1: A rodovia conecta Manaus a Porto Velho e é a única via terrestre que liga a capital do Amazonas com o restante do país.
2: Com investimento de 20 bilhões de reais, o governo do Brasil vem adotando um modelo inédito que deve servir de referência.
1: São medidas especiais para assegurar proteção ambiental e reduzir o isolamento logístico da região.
3: Uma rodovia que representa um dos maiores desafios de infraestrutura do país. A BR-319, responsável por conectar o Amazonas ao restante do Brasil por via terrestre, recebe um novo modelo de gestão. A ideia é unir mobilidade, desenvolvimento e preservação da floresta. Em Brasília, representantes do governo do Brasil apresentaram as medidas especiais previstas. O plano prevê ações de proteção ambiental, monitoramento territorial, reforço da fiscalização e regularização de terras na área de influência da rodovia. A secretária executiva do Ministério do Meio Ambiente e Mudança do Clima, Ana Flávia de Sena Franco, explica que todo o trabalho feito pelo governo vai transformar a BR-319 em um modelo de desenvolvimento e preservação ambiental.
4: Nosso objetivo é fazer do processo de repavimentação da rodovia um modelo de gestão e controle ambiental com participação das comunidades, respeito aos saberes tradicionais, recuperação de área degradada, geração de emprego e renda para a população por meio do fortalecimento das cadeias da bioeconomia.
3: O plano prevê melhorias nos 877 quilômetros da BR-319. As medidas de proteção ambiental incluem a ampliação de áreas protegidas, ações de resgate da fauna e criação de estruturas de passagem para animais, além do reconhecimento e demarcação de terras indígenas e ações de regularização fundiária. Entre as medidas de infraestrutura estão a substituição de 52 pontes de madeira e a manutenção permanente da rodovia. A previsão é implantar também sistemas de monitoramento com implantação de portais de fiscalização, brigadas de combate a incêndios e bases integradas de órgãos públicos. Para o diretor-presidente da InfraSA, Jorge Bastos, trata-se de um modelo inovador e único no mundo.
5: É uma coisa inovadora, não tem nada igual no mundo. É de suma importância, não só para o Brasil, mas para o mundo inteiro, a gente mostrar como pode ser sustentável uma rodovia dentro da selva amazônica.
3: O modelo prevê um contrato único de 20 anos, renovável por mais 15. A assinatura do contrato deve acontecer em dezembro de 2027. A expectativa é transformar a BR-319 em referência de integração regional com proteção da Amazônia e presença permanente do poder público na região. Reportagem Pablo Mundim.
2: Move Brasil foi criado pelo governo federal para estimular a troca da frota brasileira por veículos mais modernos, eficientes, seguros e menos poluentes.
1: Inicialmente, o programa teve foco em caminhões e ônibus, que nós falamos aqui na Voz do Brasil.
2: Na última sexta-feira, foi lançada a versão voltada para ajudar entregadores a comprarem novas motos, bicicletas elétricas e veículos semelhantes.
1: Hoje nós vamos falar do Move Brasil voltado para taxistas e motoristas de aplicativos.
2: A partir dessa sexta-feira, eles poderão solicitar o financiamento de novos veículos junto a instituições financeiras. Luciana Colares de Holanda explica.
6: Juros abaixo da metade dos valores encontrados no mercado e melhores prazos para pagar. Esses são os benefícios que o programa Move Aplicativos oferece para taxistas e motoristas de aplicativos adquirirem veículos novos. As condições especiais de financiamento valem para carros de até R$150 mil e que atendam critérios de sustentabilidade, como os flex, híbridos e elétricos. Wallace Moreira, secretário de Desenvolvimento Industrial, Inovação, Comércio e Serviços, detalha as vantagens do programa.
7: Para além de proporcionar a possibilidade de renovação de frota, de descarbonização, ela também dá ao trabalhador melhores condições de trabalho, de vida e de adquirir uma propriedade a uma taxa de juros que está abaixo da metade do mercado. A taxa de juros hoje de mercado gira em torno entre 24% e 28%, dependendo do perfil. Hoje, essa taxa de juros é de 12,5% para homem e 11,5% para as mulheres.
6: Uma pesquisa do IBGE, divulgada no ano passado, mostra que quase 2 milhões de pessoas trabalhavam como motoristas de automóvel no Brasil em 2024. Para Simone Almeida, motorista de aplicativo há quase 10 anos, não fosse por essas condições facilitadas de pagamento, seria impossível trocar de carro.
8: Hoje, nas condições atuais, sem o programa Move Brasil, a gente não consegue adquirir esse veículo para ter um rendimento melhor. E é conforto também do passageiro. O passageiro entra ali e quanto mais estrelas você tem, quanto mais bem avaliado você é, mais você recebe corridas pelas plataformas.
6: Em maio, o presidente Lula assinou uma medida provisória que destina até R$30 bilhões para o programa. Podem participar motoristas de aplicativos com cadastro ativo há pelo menos 12 meses que tenham realizado ao menos 100 corridas nesse período na mesma plataforma, além de taxistas em atividade. Para participar, é só acessar a plataforma oficial gov.br/movebrasil e autorizar o uso dos dados necessários para análise de elegibilidade. E ainda esta semana, a partir de 19 de junho, os motoristas habilitados poderão escolher veículos e procurar uma instituição financeira credenciada para solicitar o financiamento. Reportagem Luciana Colares de Holanda.
1: Doenças do pulmão, do coração, maior incidência de câncer.
2: A lista de prejuízos na saúde é grande para quem fuma.
1: Segundo a Organização Mundial da Saúde, o tabaco mata mais de 8 milhões de pessoas no mundo por ano.
2: O SUS oferece todo o tratamento de graça para quem deseja parar de fumar. E a busca por ele tem crescido nos últimos anos.
9: O servidor público Frederico Pereira fuma há mais de 30 anos. Ele está em tratamento no Hospital Universitário de Brasília por causa da bronquite e do início de um enfisema pulmonar. E fala sobre a dificuldade que é abandonar o cigarro.
10: Não desisti ainda dessa luta e dessa tarefa, até porque é uma necessidade de saúde.
9: Parar de fumar vai muito além de abandonar um hábito. A dependência da nicotina provoca sintomas físicos e emocionais que podem dificultar o processo. Por isso, muitas vezes é necessário acompanhamento médico. O Sistema Único de Saúde oferece tratamento completo para quem deseja parar de fumar. A chefe de controle do tabagismo do Instituto Nacional de Câncer, INCA, Maria José Giongo, detalha esse atendimento.
11: Então, essa pessoa vai ser acolhida na unidade de saúde, né? Esse tratamento ele pode ser individual ou em grupo. Caso seja necessário que essa pessoa, que esse cidadão se utilize de medicamentos para auxiliá-lo no processo de cessação, então ele vai receber esse medicamento também de forma gratuita. Então, as equipes das unidades de saúde dispõem de uma equipe ali multiprofissional que vai dar toda assistência para a pessoa que deseja parar de fumar.
9: E a procura por tratamento tem crescido. A distribuição de remédios no SUS aumentou 138% entre 2022 e 2025. Foram 19 milhões de medicamentos entregues em 2022, número que saltou para 46 milhões no ano passado. Além do medicamento bupropiona, o SUS oferece também outras opções que ajudam a parar de fumar, como goma de mascar e adesivos de nicotina, um apoio importante para combater um hábito que traz consequências sérias para a saúde. No Brasil, 477 pessoas morrem a cada dia por causa do tabagismo. O professor e pneumologista do Hospital Universitário de Brasília, Ricardo Martins, fala sobre os malefícios do cigarro.
12: O cigarro é a principal causa evitável de doença no mundo. No campo das doenças respiratórias, são as doenças do tipo bronquite, enfisema, câncer de pulmão, que nos preocupa bastante, né? E doenças também da área do coração, né?
9: Quem deseja parar de fumar pode procurar uma unidade básica de saúde e verificar onde o tratamento é oferecido em seu município. Reportagem Márcia Fernandes.
1: Atenção, estudantes que já se inscreveram no Exame Nacional do Ensino Médio e ainda não realizaram o pagamento da taxa de inscrição.
2: Os candidatos não isentos devem pagar o valor de R$85 até amanhã. Sem ela, a inscrição não é válida.
1: O Enem é a principal porta de entrada para o ensino superior no Brasil.
2: O exame é válido para ingresso em universidades por meio do Sisu, ProUni e Fies e também em faculdades no exterior.
13: Termina nesta quarta-feira, 17 de junho, o prazo para pagamento da taxa de inscrição do exame. O valor é de R$85 e pode ser pago por boleto, Pix, cartão de crédito ou débito em conta, conforme a instituição financeira. Não precisam pagar a taxa os estudantes que tiveram a isenção aprovada pelo Instituto Nacional de Estudos e Pesquisas Educacionais, Anísio Teixeira, o INEP, como alunos do terceiro ano do ensino médio da rede pública, participantes do programa PED-MEIA e pessoas inscritas no cadastro único que atendam aos critérios do edital. Os candidatos que solicitaram atendimento especializado vão poder consultar o resultado do pedido a partir de 26 de junho na página do participante. Acesse em enem.inep.gov.br/participante. Com redação de Lucília Araújo, Dilson Santa Fé, para a Voz do Brasil.
1: Avanço na inclusão educacional de estudantes com deficiência beneficiários do benefício de prestação continuada.
2: O BPC registrou o maior índice de sua história de crianças e adolescentes entre 0 e 18 anos matriculados, 83% em 2024.
1: Em 2008, apenas 21% dos beneficiários estavam matriculados.
14: Mãe de dois filhos, a Raimunda de Oliveira Souza, conta que trabalhava como doméstica para pagar as contas de casa, até que em 2018 viu sua vida mudar após o filho mais novo, Davi, com então 7 anos, ser diagnosticado com transtorno do espectro autista.
15: Ele, quando na idade de criança, né, de creche, né, que ele foi de creche, eu comecei a perceber alguns detalhes que eu achava diferente, assim, diferenciada das outras crianças, né? Aí, quando chega no período dele ir para a escola normal, ensino fundamental, né? Logo no primeiro ano, a professora já me chamou para conversar. Olha só, o Davi, ele é assim, é dessa forma, então é melhor você procurar um médico, né? Fazer uns testes, né? Uma consulta, né?
14: O diagnóstico significou apenas o início de uma batalha solitária para Raimunda, que passou a dedicar todo o seu tempo ao tratamento do filho. Sem muita escolha, ela conta que teve que deixar o emprego remunerado e recorreu ao benefício de prestação continuada. Desde 2022, o BPC, no valor de um salário mínimo por mês, serve para cobrir gastos com medicamentos, alimentação e escola. O estudo, ela garante, é um item indispensável na rotina.
15: Tira notas razoáveis, mais para boa, né? Porque tem a mãe aqui que fica no pé, né? Ensinando da maneira que eu posso, que eu também não tenho também lá estudo, mas eu faço o que eu posso, né? E educadora social, que também eu sempre corro atrás, eu cobro na escola, só aquela mãe mesmo que cobra. Se eu tô vendo que tá alguma coisa errada, eu vou lá na escola, converso. Eu sei das minhas obrigações, eu sei do jeito que ele tem, então eu vou atrás.
14: E não é só a Raimunda que se preocupa com a educação do filho. Em 2024, o benefício de prestação continuada registrou o maior índice da história de crianças e adolescentes beneficiários matriculados. Dos mais de 870 mil beneficiários, 83% estavam na escola. Em 2008, eram apenas 21%. Os dados são do Ministério do Desenvolvimento e Assistência Social, Família e Combate combate à fome. Para João Paulo Santos, consultor jurídico do Ministério, o resultado mostra o compromisso do governo em ampliar o acesso à educação e reforçar o acompanhamento permanente da política pública.
16: O BPC na escola é um serviço específico do SUAS, do Sistema Único de Assistência Social, que passa a auxiliar, a tentar colocar todos os beneficiários do BPC em idade escolar, ou seja, pessoas com deficiência, né? Não são idosos, são pessoas com deficiência, jovens e crianças, na escola. Frequência escolar para essas pessoas, que é um processo de inclusão que não é fácil, né? Um processo de inclusão que precisa ser realizado no cotidiano.
14: Mais de 6 milhões e 500 mil pessoas recebem hoje o benefício de prestação continuada. Desse total, aproximadamente 58% são pessoas com deficiência e 42% são idosos. São beneficiários aqueles em famílias com renda igual ou menor que 1/4 do salário mínimo por pessoa, ou R$ 379,50 por mês. Reportagem Gabriela Noronha.
2: Junho é o mês das festas juninas e as autoridades acendem um alerta para uma prática que, além de perigosa, é ilegal.
1: Soltar balão é crime ambiental no Brasil, com pena de até 3 anos de prisão, além de multas.
2: A prática é um perigo real. Provoca incêndios em florestas e casas e causa apagões nas redes elétricas. E pode prejudicar também o voo de aviões.
17: Nesta época do ano, a soltura ilegal de balões triplica, segundo a Força Aérea Brasileira. Entre 2019 e 2024, foram quase 4.500 ocorrências em todo o país. E para identificar os culpados, o tenente Tauan faz um apelo para a população.
18: A gente acredita que por meio da conscientização da população, e a partir da não soltura e nenhum incentivo e a divulgação dessa prática na internet, o compartilhamento dessas atividades também por WhatsApp. A gente imagina que com a contribuição da população, a gente reduzirá o risco dessa recorrência e preservará, portanto, a segurança de todos.
17: Esta prática é crime, previsto na Lei 9.605 de 1998, com pena de 1 a 3 anos de detenção e multa, além de crime ambiental, pelo potencial de causar incêndios e destruição. Ana Gabriela Salles, para a Voz do Brasil.
1: A Caixa Econômica Federal começa amanhã a fazer os pagamentos do Bolsa Família deste mês.
2: Essa semana serão pagos os beneficiários com o NIS final 1, 2 e 3, na quarta, quinta e sexta-feira.
1: Ao longo da semana que vem, serão feitos os pagamentos para os beneficiários com os números finais de 4 a 8.
2: E nos dias 29 e 30 de junho, os pagamentos para quem tem NIS final 9 e 0.
1: Para beneficiários de municípios que tiveram situação de emergência ou calamidade declarada, o pagamento será feito integralmente amanhã, independente do número do NIS.
2: Ao todo, cerca de 19 milhões e 300 mil famílias recebem o Bolsa Família.
1: O comércio varejista do país continua em ritmo de crescimento no mês de abril na comparação anual.
2: Segundo dados do IBGE, as vendas registraram alta de 1% em relação ao mesmo período do ano passado.
1: E o resultado positivo se estende para o acumulado do ano, que soma avanço de 2%.
19: O comércio varejista brasileiro mantém trajetória positiva em 2026, com crescimento de 2% no acumulado do ano e alta de 1,5% nos últimos 12 meses. Os dados do Instituto Brasileiro de Geografia e Estatística, o IBGE, mostram que, apesar de uma redução de 1,5% nas vendas em abril, na comparação com março, o setor avançou 1% frente a abril de 2025. Entre os destaques positivos estão os segmentos de equipamentos e materiais para escritório, informática e comunicação, que cresceram 6,5% em relação a abril do ano passado. Artigos farmacêuticos, médicos, ortopédicos e de perfumaria, com alta de 4,5%. Móveis e eletrodomésticos, com aumento de 2,6%. Combustíveis e lubrificantes com 1,6% e supermercados, alimentos, bebidas e fumo com crescimento de 0,9%. O comércio varejista ampliado, que inclui veículos, materiais de construção e atacado especializado de alimentos, também apresentou resultado positivo na comparação anual, com alta de 1,4% em abril. No acumulado de 2026, o segmento registra crescimento de 1,8%. O desempenho positivo alcançou diversas regiões do país. Na comparação com abril de 2025, 20 das 27 unidades da federação registraram aumento nas vendas do varejo, com destaque para Pernambuco, Tocantins e Distrito Federal. Os números indicam avanço em áreas importantes da economia, com setores de consumo essencial e de bens duráveis contribuindo para a manutenção do crescimento do comércio brasileiro. Claudimário Carvalho, para a Voz do Brasil.
2: E essas foram as notícias do governo do Brasil.
1: Uma realização da Secretaria de Comunicação Social da Presidência da República.
2: Com produção da empresa Brasil de Comunicação.
1: Fique agora com as notícias do Poder Judiciário e do Congresso Nacional. Boa noite.
2: Boa noite para você e até amanhã.
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21: Você vai ouvir agora notícias do Poder Judiciário.
22: Primeira turma do STF condena Eduardo Bolsonaro por tentativa de interferência em julgamento sobre golpe de Estado. STJ decide que espólio e herdeiros de aposentado com doença grave podem pedir restituição do imposto de renda pago indevidamente. Justiça do Trabalho e órgãos parceiros organizam atendimento a comunidades indígenas no Amapá. Boa noite, eu sou Walter Lima. Por unanimidade, a primeira turma do STF condenou Eduardo Bolsonaro pelo crime de coação no curso do processo. A acusação sustentou que ele teria atuado junto a autoridades norte-americanas para pressionar ministros do STF e influenciar o julgamento de ações envolvendo o pai dele, o ex-presidente Jair Bolsonaro. O relator do caso, ministro Alexandre de Moraes, entendeu que houve tentativa de constranger a atuação da corte por meio de sanções e pressões internacionais. Eduardo Bolsonaro foi condenado a 40 anos e dois, ou seja, foi condenado a 4 anos e 2 meses de prisão no semiaberto, mais 50 dias multa. Se aposentado com doença grave não foi isento de imposto de renda e pagou mais do que deveria após a morte dele, tanto o espólio como os herdeiros podem pedir na justiça a devolução do valor pago indevidamente. Esse entendimento é do STJ. Fátima Uchoa.
23: O espólio de uma aposentada com câncer de mama buscou o reconhecimento da isenção de imposto de renda prevista em lei e a restituição dos valores descontados indevidamente da aposentadoria dela. A Justiça do Rio Grande do Sul extinguiu o processo sem resolução do mérito. Já o relator na segunda turma do STJ, ministro Teodoro Silva Santos, considerou que, embora a isenção por doença grave tenha natureza pessoal, a restituição possui caráter patrimonial e pode ser transmitida aos herdeiros. Assim, um colegiado determinou que os autos retornassem ao Tribunal Estadual para prosseguimento do julgamento da apelação sobre o pedido de restituição.
22: Justiça do Trabalho e órgãos parceiros organizam últimos detalhes para começar o atendimento a comunidades indígenas no Amapá. Rafael Silva.
24: Começam amanhã os serviços levados pela quarta itinerância Cidadania aqui com você, a aldeia Manga, no município de Oiapoque, extremo norte do estado. Desde domingo, equipes da Justiça do Trabalho e de órgãos parceiros se organizam na região. Hoje estão sendo montadas as estruturas e revisados os últimos detalhes para atendimento sobre questões trabalhistas e previdenciárias, serviços de saúde, regularização de documentos e muito mais. E tudo isso de graça para os moradores da região.
22: O TSE recebeu representantes da Confederação Nacional do Comércio de Bens, Serviços e Turismo para inspecionar os códigos-fonte da urna eletrônica e dos sistemas eleitorais. É a terceira instituição fiscalizadora a visitar o TSE. Fábio Ruas.
25: O representante da Confederação Nacional do Comércio foi recebido pela equipe da Secretaria de Tecnologia da Informação do TSE. Os técnicos do tribunal tiraram dúvidas e abriram o código-fonte para a vistoria. Yuri Cavalcante, especialista em tecnologia da informação da CNC, elogiou a iniciativa do TSE de realizar o ciclo de transparência das eleições 2026. Já fizeram a vistoria o Partido União Brasil e o Senado Federal.
22: Ministérios Públicos Federal e de São Paulo pedem a anulação de nova licença do pré-sal por risco de agravamento da crise climática. Estima-se que a extração e o uso dos combustíveis fósseis resultem no lançamento de mais de 3 bilhões e 800 milhões de toneladas de gás carbônico na atmosfera. Vanessa Pereira.
0: A nova licença corresponde à etapa 4 do pré-sal, a nova fase de exploração de óleo e gás natural na Bacia de Santos, em São Paulo, prevista para começar entre 2026 e 2032. O objetivo da ação é que a licença seja definitivamente anulada e que o IBAMA seja proibido de conceder novos avais até que a Petrobras cumpra os diversos requisitos que estão em aberto, como a complementação dos estudos ambientais e a comprovação da compatibilidade da etapa 4 com compromissos assumidos pelo Brasil e pela empresa na redução de emissão de gases do efeito estufa.
22: 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Boa noite.
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3: Eu sou Paula Groba.
4: Eu sou Humberto Pinheiro.
3: E estes são os destaques de hoje do Jornal do Senado, que começa agora.
4: Senado aprova projeto que reconhece pós-graduação como formação continuada de professores.
3: Avança a proposta que acaba com soltura automática de presos por atraso na revisão de prisões preventivas.
4: Aprovada a criação da Universidade Federal do Esporte.
3: Boa noite.
4: Boa noite.
3: Cursos de especialização, mestrado e doutorado poderão passar a contar oficialmente como formação continuada dos professores da educação básica pública.
4: O plenário aprovou um projeto que atualiza a Lei de Diretrizes e Bases da Educação para reconhecer essas qualificações como parte do aperfeiçoamento profissional dos educadores. Repórter Douglas Castilho.
5: Estão amparados pela proposta as especializações e também as pós-graduações, como mestrado e de doutorado, inclusive com a garantia de licença remunerada já prevista na Lei de Diretrizes e Bases da Educação, sem a criação de novos gastos para o Estado. A relatora da proposta, a senadora professora Dorinha Seabra, do União do Tocantins, ressaltou a importância da proposta.
7: Trata-se de reconhecer que o professor não é apenas receptor de conhecimento produzido pela academia, mas ele também é agente capaz de produzir saberes a partir da sua experiência profissional.
5: A pesquisadora Flávia Monteiro, professora da Faculdade de Educação da Universidade Federal Fluminense, reforçou o papel e a necessidade da formação continuada na área da educação.
8: Isso representa um avanço e fortalece também a compreensão de que a formação de professores, ela deve ocorrer ao longo de toda a carreira.
5: O Plano Nacional de Educação, que é o principal instrumento de planejamento estratégico da educação no Brasil, estabeleceu a meta de que até 2034, 70% dos professores da rede pública tenham alcançado o nível de pós-graduação. A proposta vai à sanção presidencial.
3: O presidente do Senado Federal, Davi Alcolumbre, negou ter recebido 30 milhões de dólares do dono do Banco Master, Daniel Vurcaro, por meio de uma conta no exterior, ao repudiar a informação publicada em reportagem na última semana pela revista Veja. O parlamentar disse que as acusações são falsas e declarou que a situação representa não apenas um ataque pessoal, mas atinge também a imagem institucional do Poder Legislativo.
4: Davi Alcolumbre ainda defendeu a apuração da origem das informações divulgadas e afirmou que a adotará todas as medidas legais e judiciais para esclarecer o caso. O senador enfatizou que não aceitará tentativas de intimidação ou constrangimento e criticou a divulgação de acusações sem provas.
6: Não podemos permitir que isso se torne uma prática normal no nosso país. Não podemos admitir que autoridades públicas, instituições ou qualquer cidadão sejam desmoralizados com base em fatos inventados e acusações absolutamente sem nenhuma prova.
3: Um atraso da justiça deve ser suficiente para colocar um preso em liberdade? Essa é a discussão por trás de um projeto aprovado pela Comissão de Segurança Pública do Senado.
4: A proposta acaba com a possibilidade de soltura automática quando houver demora na revisão periódica da prisão preventiva. O texto, que segue o entendimento dos tribunais superiores, ainda será analisado pela Comissão de Constituição e Justiça. Repórter Bruno Lourenço.
9: A Comissão de Segurança Pública analisou três projetos de lei que tratavam de regra que considerava ilegal a prisão preventiva caso o juiz não revisasse a necessidade da medida a cada 90 dias. A redação aprovada determina que o atraso na revisão não gera liberdade automática. Antes de qualquer decisão, o Ministério Público deverá ser obrigatoriamente ouvido e o ônus de pedir a reavaliação passará a ser da parte interessada, como explicou o relator, senador Fabiano Contarato, do PT do Espírito Santo.
10: Concordamos que uma vez decorrido o prazo para a reavaliação da prisão, se mostra adequada e necessária a prévia oitiva do Ministério Público sobre a manutenção da medida ou a soltura do preso, uma vez que essa previsão prestigia o princípio acusatório que orienta o processo penal.
9: O senador Sérgio Moro, do PL do Paraná, lembrou que a soltura automática não constava no texto original do pacote anticrime enviado por ele quando era ministro da Justiça, tendo sido incluída durante a votação na Câmara dos Deputados.
11: Aí isso foi enxertado pro lobby pro crime, infelizmente, de alguns parlamentares lá na Câmara dos Deputados. E foi aprovada essa aberração que sugere que a prisão caia automaticamente, que é o sonho dos vorcaros da vida, inclusive.
9: O projeto aprovado também amplia para 180 dias o prazo de revisão nos casos em que o preso já tenha sido condenado em primeira instância. O relator justificou que a medida é razoável diante da estrutura enxuta e da falta de capilaridade dos tribunais de segunda instância.
3: E o senador Sérgio Moro, do PL do Paraná, defendeu o endurecimento das leis de combate ao crime organizado ao afirmar que propostas nessa área têm enfrentado resistência do governo federal. Segundo ele, medidas como o fim das saídas temporárias de presos e o projeto antifacção avançaram graças à atuação da oposição no Congresso.
4: Moro também comentou a decisão dos Estados Unidos de classificar o PCC e o Comando Vermelho como organizações terroristas. Na avaliação do senador, a medida pode dificultar a lavagem de dinheiro e o financiamento internacional das facções.
11: É claro que essa designação feita pelos Estados Unidos não resolve todos os problemas. É claro que a tarefa de combater essas organizações é do Brasil, mas é evidente que essa ação do governo norte-americano facilita o nosso trabalho a nível internacional.
3: Já o senador Camilo Santana, do PT do Ceará, defendeu a aprovação da PEC da Segurança Pública pelo Senado. A proposta prevê maior integração entre União, estados, municípios e Distrito Federal no combate à criminalidade, com o compartilhamento de informações, uso de tecnologia e ações conjuntas contra o crime organizado.
4: Segundo o parlamentar, a medida fortalece o Sistema Único de Segurança Pública e a cooperação entre as forças policiais. O texto já foi aprovado pela Câmara dos Deputados e aguarda análise do Senado.
12: Porque o crime, ele ultrapassou as fronteiras dos estados, portanto, se tem uma coordenação nacional integrada nas informações, na inteligência, na cooperação, e essa PEC da segurança vai permitir que a gente possa dar o avanço necessário que o Brasil precisa em relação a esse tema que aflige a população, que aterroriza a população brasileira.
3: O esporte pode ganhar uma universidade dedicada à formação de profissionais e ao desenvolvimento de políticas públicas para o setor.
4: Os senadores aprovaram uma proposta que cria a Universidade Federal do Esporte. A nova instituição terá como missão produzir conhecimento, qualificar gestores e profissionais e contribuir para o fortalecimento das ações esportivas no país. Os detalhes com Pedro Pincer.
13: Com futura sede em Brasília, a Universidade Federal do Esporte terá entre as finalidades a formação de recursos humanos de excelência, com competências e habilidades para a gestão de políticas públicas de esporte e o incentivo à produção de conhecimento científico e tecnológico aplicado à gestão do esporte e ao treinamento de alto rendimento. Ex-ministro da Educação, o senador Camilo Santana, do PT do Ceará, ressaltou a importância da criação da instituição.
14: O Brasil é uma potência esportiva. Somos um país de talentos extraordinários, mas ainda convivemos com a carência de profissionais qualificados na ciência do esporte, na gestão esportiva, no treinamento de atletas, no paradesporto e nas políticas públicas voltadas à inclusão pelo esporte. A Universidade Federal do Esporte nasce com o potencial de ajudar a preencher esse vazio histórico.
13: Os recursos financeiros para a implantação e manutenção da universidade virão do Orçamento Geral da União, com a possibilidade de auxílios e subvenções por entidades públicas e particulares. O texto segue agora para a sanção presidencial.
3: E o Senado homenageou três pessoas e instituições dedicadas ao cuidado dos mais vulneráveis. Na segunda edição da Comenda Santa Dulce dos Pobres, foram reconhecidos o Instituto da Primeira Infância e Pred de Fortaleza, que atende mais de 4.000 crianças, a religiosa Maria Nilda Cavalcante Rangel e Jorge Eduardo Deister, coordenador da Vila do Pequenino Jesus, em Brasília.
4: Autor da proposta que criou a premiação, o senador Eduardo Girão, do Novo do Ceará, afirmou que a comenda dá visibilidade a exemplos concretos de solidariedade e serviço ao próximo. A comenda Santa Dulce dos Pobres foi criada em 2020 e é concedida anualmente a pessoas e instituições que prestam serviços relevantes na área social da saúde. Edição de Paula Groba e trabalhos técnicos de Eliseu Caires. O Jornal do Senado fica por aqui. Acompanhe agora as notícias da Câmara dos Deputados. Boa noite.
3: Boa noite e até amanhã.
21: Jornal Câmara dos Deputados. Plenário pode aumentar proteção de mulheres contra violência política.
15: Câmara aprova punição para má-fé em processos de violência doméstica.
21: Parlamentares analisam políticas públicas de apoio para a população idosa.
15: Boa noite. Maria do Rosário, do PT do Rio Grande do Sul, elogia o lançamento da Rede Nacional de Proteção e Defesa dos Direitos Humanos da Pessoa Idosa. Segundo a deputada, a medida busca ampliar a dignidade e combater a violência exercida contra a parcela da população que mais cresce no país.
21: Maria do Rosário reforça ainda a necessidade de o parlamento aprovar medidas focadas no fortalecimento da Política Nacional de Cuidados, na criação de um auxílio financeiro para cuidadores de idosos do BPC e na aprovação da Convenção Internacional sobre o envelhecimento humano.
15: Ranieri Paulino, do Republicanos da Paraíba, chama atenção para o crescimento dos casos de violência contra idosos e defende o fortalecimento das políticas de proteção e cuidado. Ele pede garantia de dignidade e segurança às pessoas em situação de maior vulnerabilidade.
21: Ranieri Paulino ainda destaca a necessidade de ampliar o acesso aos serviços destinados às pessoas com deficiência no interior da Paraíba. Para ele, a descentralização desses atendimentos é fundamental para promover inclusão e assegurar direitos à população que vive fora dos grandes centros.
15: José Ayrton Félix Cirilo, do PT do Ceará, defende mais investimentos em políticas de cuidado e proteção para crianças e adolescentes. O deputado afirma que a falta de atenção, presença e apoio familiar pode comprometer o desenvolvimento integral desde a infância.
21: José Ayrton Félix Cirilo aponta que o orçamento federal ampliou a participação dos recursos destinados a crianças e adolescentes nos últimos anos, mas ainda precisa avançar em áreas como educação, saúde, assistência social, segurança alimentar e proteção de direitos.
16: Votação.
15: Punição para quem agir de má fé durante processos de violência doméstica ou familiar contra a mulher é aprovada na Câmara. Confira os detalhes na reportagem de Sofia Peçanha.
17: A Câmara dos Deputados aprovou o projeto que autoriza os juizados de violência doméstica e familiar contra a mulher a aplicar punições para quem agir de má fé. A proposta de autoria da deputada Flávia Moraes foi aprovada pelas Comissões de Defesa dos Direitos da Mulher e de Constituição e Justiça. A medida altera a Lei Maria da Penha, com o objetivo de aplicar sanções para quem agir com deslealdade no curso do processo. invenção ou distorção de fatos propositalmente e tentativa de prejudicar outra pessoa injustamente são algumas condutas ilegais. A deputada Laura Carneiro, do PSD do Rio de Janeiro, relatora na Comissão de Constituição e Justiça, explicou.
1: A má-fé não ocorre pela simples inexistência de condenação ou falta de prova, mas é caracterizada quando a parte ofensora ou ofendida deliberadamente tenta desrespeitar a justiça utilizando-se de instrumentos ilegais.
17: Pelo texto aprovado, se o juiz entender que alguém agiu de má-fé, essa pessoa pode ser punida com multa de até 10 salários mínimos. Durante a votação na Comissão da Mulher, a relatora da proposta, a deputada Silvia Cristina, do PP de Rondônia, concordou que a medida contribui para o bom andamento dos processos e da proteção às mulheres.
2: Consideramos, pois, que tais aperfeiçoamentos ajudarão a evitar excessos e abusos das partes, conferindo maior credibilidade à Lei Maria da Penha e maior prestígio à verdade real, ampliando a proteção de todas nós mulheres brasileiras.
17: Os danos processuais já estão previstos no Código de Processo Civil e ocorrem quando uma das partes, autor ou réu, não age de forma correta. Para essas condutas, o Código prevê penas como multa e indenização à parte contrária pelos prejuízos que sofreu. Agora, o projeto que aplica punições para quem agir de má-fé em casos de violência doméstica e familiar contra a mulher segue para análise do Senado. Da Rádio Câmara de Brasília, Sofia Peçanha.
21: Agricultura. Heitor Chu, do PSD do Rio Grande do Sul, comemora a formatura da primeira turma do projeto Conexão Mulher em Santa Cruz do Sul. A iniciativa reuniu 48 agricultores familiares em atividades voltadas à formação de lideranças femininas e ao fortalecimento da atuação das mulheres no meio rural.
15: Segundo Heitor Chu, o projeto ofereceu capacitação em áreas como cooperativismo, educação financeira e políticas públicas. Para ele, a qualificação e o incentivo à participação feminina contribuem para o desenvolvimento das propriedades rurais, das famílias e das comunidades.
21: Anderson Pinto, do União do Pará, critica operações de fiscalização ambiental realizadas por órgãos federais no estado. De acordo com o parlamentar, pendências fundiárias e burocracia atrapalham os produtores rurais, que, segundo ele, sofrem com a insegurança jurídica.
15: Anderson Pinto defende a ampliação das ações de regularização fundiária e ambiental na Amazônia. Ele argumenta que a definição das propriedades pode reduzir conflitos, garantir segurança jurídica e contribuir para a preservação ambiental e o desenvolvimento da região.
21: Desenvolvimento regional. Ricardo Maia, do MDB, destaca a assinatura de mais de 2 bilhões de reais em convênios entre o governo da Bahia e os municípios para execução de obras. Segundo ele, os recursos serão destinados a áreas como pavimentação, saúde, educação e recuperação de estradas.
15: Ricardo Maia afirma que a transferência de recursos e a realização de convênios fortalecem o municipalismo e ampliam a capacidade de investimento das prefeituras. Ele sustenta que a execução de obras contribui para levar desenvolvimento à população do interior baiano.
21: Pompeu de Matos, do PDT, defende o avanço de investimentos da indústria da celulose no Rio Grande do Sul, com previsão de 27 bilhões de reais. Ele afirma que o empreendimento pode gerar 12 mil empregos, fortalecendo a economia de Barra do Ribeiro, Guaíba, Tapes, Camaquã e Charqueadas.
15: Pompeu de Matos cobra equilíbrio no licenciamento ambiental para que exigências técnicas não impeçam a realização da obra. Ele acredita que o desenvolvimento econômico e proteção ambiental podem caminhar juntos, desde que os órgãos responsáveis adotem critérios razoáveis.
21: Eduardo Veloso, do Solidariedade, lamenta que, em vez de comemorar os 64 anos de emancipação do Acre, seu discurso seja para denunciar o isolamento e o descaso do governo federal com o estado. Ele cita as estradas intransitáveis e a pobreza da população, que segue sem apoio para crescer.
15: Segundo Eduardo Veloso, o estado já respondeu por 30% do PIB nacional durante o ciclo da borracha e hoje sofre com as restrições ambientais. Ele defende a abertura de uma rota ligando o Acre ao Peru para encurtar o caminho das exportações brasileiras rumo ao mercado asiático.
21: Homero Rodrigues, do Podemos, homenageia os 100 anos de nascimento de José Carlos da Silva Júnior, apontado como referência empresarial e pública na Paraíba. Ele afirma que o legado do empresário inspira novas gerações pelo compromisso com o desenvolvimento do estado.
18: Habitação.
15: Charles Fernandes, do PSD da Bahia, comemora a destinação de moradias do programa Minha Casa Minha Vida para Guanambi e cidades vizinhas. Entre os municípios atendidos, ele destaca Pindaí, Malhada, Piripá, Feira da Mata, Ibiaçucê, Sebastião Laranjeiras e Condeúba.
0: Charles Fernandes ressalta que levou ao governo federal a demanda por unidades habitacionais em cidades que ainda não tinham sido contempladas. O deputado assinala que a expansão do programa para cidades do interior contribui para a redução das desigualdades regionais.
18: Economia.
15: Luiz Lima, do Novo do Rio de Janeiro, alega que o Brasil atravessa uma crise econômica marcada pelo aumento do custo de vida, pela alta dos juros e pelo crescimento do endividamento das famílias. Ele afirma que a perda do poder de compra tem afetado diretamente o cotidiano dos brasileiros.
0: Luiz Lima também critica medidas relacionadas às mudanças na jornada de trabalho e argumenta que elas podem ampliar a informalidade. Para ele, o debate econômico deve priorizar ações voltadas à geração de empregos e à recuperação da atividade produtiva.
15: Paulo Guedes, do PT de Minas Gerais, rebate críticas da oposição à política econômica do governo federal. O deputado explica que a taxa básica de juros é definida pelo Banco Central e reforça que o executivo defende a redução dos juros.
0: Paulo Guedes cita indicadores econômicos e sociais para sustentar a avaliação positiva do governo. Segundo ele, o país registra queda do desemprego, retomada de obras públicas, ampliação de programas sociais e aumento dos investimentos em educação e infraestrutura.
18: Meio ambiente.
15: Os deputados aprovaram proposta que inclui abrigos de animais entre os locais de cumprimento da pena de serviços comunitários. O repórter José Carlos Oliveira explica como será a medida.
19: A Câmara dos Deputados aprovou o projeto de lei que inclui os abrigos de proteção animal entre os locais onde poderá ser cumprida a pena de prestação de serviços à comunidade. Esse tipo de punição é previsto no Código Penal como alternativa à prisão para condenações inferiores a 4 anos em crimes de menor impacto, como explica a relatora do texto na Comissão de Constituição e Justiça, deputada Júlia Zanatta, do PL de Santa Catarina.
23: Código Penal, né, que fala de prestação em hospitais, escolas, orfanatos e outros estabelecimentos. Então, essa lei, ela vem para alterar e colocar também os abrigos de animais, que são uma realidade da nossa sociedade, inclusive uma realidade de falta de apoio, de mão de obra, porque não é somente uma questão de defesa da proteção animal, é uma questão também de saúde pública, esse cuidado com os animais, né? Foram abandonados, animais de rua.
19: Júlia Zanatta prevê dupla vantagem na medida.
23: Isso vai contribuir com a defesa animal, mas também com a ressocialização dessas pessoas que cometeram crimes de menor potencial ofensivo.
19: A proposta original é do deputado Célio Studart, do PSD do Ceará. Da Rádio Câmara de Brasília, José Carlos Oliveira.
18: Segurança Pública.
0: Aloysio Mendes, do Republicanos do Maranhão, registra a prisão de 3 suspeitos de envolvimento no homicídio de um empresário em Imperatriz. O deputado elogia a atuação das forças de segurança do Maranhão, com o apoio de órgãos federais no avanço das investigações.
15: Aloysio Mendes manifesta solidariedade à família da vítima e afirma que a resposta policial ajuda a enfrentar a sensação de impunidade na cidade. Ele espera que as circunstâncias do crime sejam esclarecidas e que os investigados respondam perante a justiça.
18: Justiça.
0: Marcelo Nilo, do Republicanos, critica a condução da compra de respiradores realizada pelo governo da Bahia durante a pandemia. O deputado cobra ainda esclarecimentos sobre os recursos empregados na aquisição desses equipamentos.
15: Marcelo Nilo levanta questionamentos sobre a evolução patrimonial de agentes públicos e faz críticas à condução política do grupo que administra o estado. Ele defende que as suspeitas sejam apuradas com transparência e responsabilização, caso sejam confirmadas irregularidades.
0: Diante das dificuldades para instaurar a CPMI do Banco Master no Congresso, Carlos Jordi, do PL do Rio de Janeiro, defende a abertura de uma CPI municipal para investigar contratos firmados pelo governo local sem licitações e o envolvimento entre as lideranças políticas e executivos da instituição financeira.
15: Na avaliação do parlamentar, haveria um esquema destinado a encobrir supostos pagamentos de propinas. Carlos Jordi afirma ainda que as fraudes envolvendo empréstimos consignados começaram na Bahia, seguindo para o Rio de Janeiro. Ele defende investigações imediatas e a responsabilização dos envolvidos.
18: Relações Exteriores.
0: Sérgio Turra, do PP do Rio Grande do Sul, manifesta preocupação com a segurança jurídica no país. O deputado observa que a parcialidade do judiciário fere o princípio fundamental do Estado Democrático de Direito.
15: Sérgio Turra cita a decisão da justiça italiana relacionada à extradição da ex-deputada Carla Zambelli para apontar possíveis julgamentos parciais. O parlamentar ressalta que a confiança nas instituições é essencial para a garantia da justiça e da democracia.
0: A Câmara pode votar projeto que aumenta a proteção de mulheres contra a violência política. A ideia é combater a violência quando praticada também contra mulheres que exercem liderança social e política fora de cargos eletivos. Confira na reportagem de Antônio Vital.
7: Está pronto para ser votado no plenário da Câmara projeto que amplia a proteção às mulheres contra a violência política. A proposta inclui na lei que combate a violência política contra a mulher aquelas que exercem liderança social e política fora dos cargos eletivos. De acordo com a proposta, passam a ser abrangidas pela lei mulheres que atuam como defensoras de direitos humanos, líderes comunitárias, dirigentes partidárias, líderes sindicais e integrantes de movimentos sociais. O objetivo é reconhecer que a violência política contra mulheres também ocorre fora do ambiente eleitoral e do exercício de mandatos. O projeto, apresentado pela deputada Dayana Santos, do PCdoB do Rio Grande do Sul, recebeu parecer favorável da relatora, deputada Natália Bonavides, do PT do Rio Grande do Norte, para quem a violência política também atinge mulheres que atuam como lideranças, mesmo sem cargos eletivos. A proposta também altera o Código Eleitoral para considerar crime a prática de assédio, humilhação, perseguição ou ameaça voltadas para impedir ou dificultar campanha eleitoral ou mandato de mulheres. Serão considerados crimes atitudes que configurem menosprezo ou discriminação relacionada à condição da mulher, à cor, raça, etnia, orientação sexual ou identidade de gênero. O projeto ganhou regime de urgência, o que permite que seja votado diretamente no plenário, sem passar pela análise das comissões permanentes da Câmara. Mas foi criticado pelo deputado Kim Kataguiri, do Missão de São Paulo, que considerou as medidas protetivas um privilégio.
8: Você vê que na realidade tem alguns jabutis ali de inclusão para proteção especial e privilégios de realidade lideranças que vão ser colocadas acima de cidadãos comuns. Então, líderes de ONGs de direitos humanos, dirigentes partidários, vão ter um atendimento especial da polícia, né? Muitas vezes garantido escolta policial e atenção do Ministério Público mais do que um cidadão comum.
7: O texto também altera a lei dos partidos políticos para obrigar as legendas a adotarem medidas de prevenção e combate à violência política contra a mulher. Entre essas medidas estão a criação de canais de denúncia e a aplicação de sanções a filiados que praticarem esse tipo de violência. O regime de urgência foi defendido pela deputada Laura Carneiro, do PSD do Rio de Janeiro.
20: O projeto trata apenas de auxiliar nós, mulheres políticas, na nossa luta diária, para que não soframos violência política como sofremos. Talvez os homens não consigam perceber a importância disso para as políticas brasileiras.
7: Ainda não há data para votação no plenário da Câmara do projeto que amplia a proteção às mulheres contra a violência política. Rádio Câmara de Brasília, Antônio Vital.
15: General Girão, do PL do Rio Grande do Norte, defende o endurecimento da legislação para crimes com motivação política. Para ele, é necessário fortalecer as ações de combate ao crime organizado e garantir mais segurança à população e aos agentes públicos.
0: O deputado manifesta preocupação com o avanço da violência no Rio Grande do Norte e destaca o atentado ocorrido em Mossoró contra um vereador e pré-candidato a deputado federal. General Girão também lamenta a morte de um cinegrafista que acompanhava a atividade política.
15: Marcos Polon, do PL de Mato Grosso do Sul, critica a condução do julgamento do ex-deputado Eduardo Bolsonaro, afirmando que o caso representa uma afronta ao devido processo legal. Segundo ele, o processo teria motivações políticas e não observaria princípios fundamentais da justiça.
0: Além disso, Marcos Polon questiona a atuação do STF e alega que integrantes da corte estariam comprometendo a imparcialidade necessária ao julgamento. O deputado defende que é preciso assegurar segurança jurídica e respeito às regras previstas na Constituição.
18: Cultura.
15: Benedita da Silva, do PT do Rio de Janeiro, exalta a participação das mulheres na construção da cultura brasileira. A deputada cita relatório do ECAD, que aponta crescimento no número de mulheres cadastradas e no valor distribuído em direitos autorais.
0: Benedita da Silva observa, no entanto, que a desigualdade de gênero ainda persiste no setor musical. A parlamentar defende políticas públicas voltadas à ampliação da participação feminina e à garantia de mais transparência e justiça na distribuição dos direitos autorais.
18: Educação.
15: Inácio Arruda, do PCdoB do Ceará, apresentou o projeto que autoriza o uso de veículos do transporte escolar por estudantes da educação profissional, tecnológica e superior. Ele afirma que a proposta busca reduzir a evasão de alunos que têm que percorrer longas distâncias diariamente.
0: Inácio Arruda sustenta que o custo diário do transporte prejudica a permanência de estudantes em cursos superiores Nordeste. Ele pede apoio dos parlamentares para acelerar a tramitação e informa que a matéria já foi discutida com entidades estudantis.
5: Trabalho.
15: Luiz Carlos Raul, do Podemos do Paraná, defende que a redução da jornada semanal de trabalho seja acompanhada de regras específicas para micro e pequenas empresas. Ele acredita que o segmento precisa de apoio para se adaptar às mudanças.
0: Luiz Carlos Raul propõe, então, mecanismos de compensação como redução de encargos e acesso facilitado ao crédito para minimizar os impactos financeiros da medida. Para ele, a adoção dessas iniciativas é fundamental para preservar empresas e manter postos de trabalho.
15: Luiz Couto, do PT da Paraíba, defende gratificação de atividades de combate e controle de endemias para servidores da FUNASA, admitidos antes da descentralização das ações do órgão. O parlamentar afirma que a medida reconhece profissionais que atuam em áreas de difícil acesso.
0: Luiz Couto argumenta que o combate a endemias depende também de equipes técnicas, administrativas, laboratoriais, de transporte e de logística. Ele considera que a ampliação da gratificação corrige uma distorção histórica em favor desses servidores.
5: Saúde.
15: Júlio César Ribeiro, do Republicanos do Distrito Federal, destaca a importância de lei que garante às mulheres o direito de ter acompanhante em consultas, exames e procedimentos de saúde. Ele assinala que a norma surgiu de proposta de sua autoria, com o objetivo de ampliar a proteção nos atendimentos.
0: Júlio César Ribeiro avalia que a presença de uma pessoa de confiança torna o acolhimento mais transparente em situações de vulnerabilidade física ou emocional.

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3: 22:25. 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
12: Vinte e duas horas, 45 minutos.

Essa canção fala de um exemplo de como se deve ser um amor entre duas pessoas, em que essas duas pessoas acabam sendo tudo uma para outra. E o mundo precisa de relacionamentos assim. É preciso você se entregar completamente.

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2: 23:25.
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2: 23 horas, 45 minutos.

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0: meia-noite e 13 minutos.
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0: Meia-noite e 13 minutos.
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1: 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Meia-noite e 20 minutos.
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0: 6:37.
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0: meia-noite e 50 minutos.
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0: 2:06.
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1: 2:21.

0: 2:43.
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0: Atenção, moradores da Vila do Cachorro Sentado. O Rock Bravo entrou aí no bar. Muito cuidado, hein?
1: Papai, quem é aquele homem feio que quer matar todo mundo, hein?
2: Fala baixo, meu filho. Aquele é o Rock Bravo.
3: Vamos, saiam todos da minha frente. Saiam da frente, já disse. Vou derrubar tudo isso aqui.

0: Me dá um conhaque aí, depressa.
1: Pronto, Sr. Rock. Aí está o conhaque.
0: Não quero mais o conhaque. Troca ele por uma cachaça. Vamos logo.
1: É pra já, Sr. Rock. Aí está a cachaça no lugar do conhaque. Pode beber.
0: Assim é que eu gosto. Até logo.
1: Sr. Rock, o senhor vai embora sem pagar a cachaça?
0: Pagar? Eu não troquei a cachaça pelo conhaque.
1: Está certo, mas o senhor não pagou o conhaque.
0: Como é que eu vou pagar se eu não tomei o conhaque? Pronto, está pago. E a senhora aí? Gosta de flores?
2: Ah, seu Rock, eu adoro flores.
0: Amanhã no seu enterro terá muitas flores.

0: Os dias foram passando. Certa vez, Roque Bravo soube que no arraial da Vaca Morta havia um homem valente. Roque foi para lá e, ao ver o valentão, Roque Bravo disse assim:
1: quem é o bravo aí?
2: O bravo aqui sou eu, por quê?
1: Tem mais algum bravo aí? Quem são vocês dois?
3: Eu sou o Joaninho Farofa. E este aqui é meu irmão, o famoso Beppe Caruncho.
1: Pronto, deu caruncho na farofa. Cadê o garçom desse restaurante aqui?
4: Estou aqui, seu Roque.
1: Tem comida aí?
4: O senhor gosta de bife a cavalo?
1: Gosto.
4: O senhor gosta de frango frito?
1: Gosto.
4: Eu também gosto, mas não tem?
1: Toma, e vê se me respeita. Você aí, o que está fazendo? Deu fora daqui já.
5: Eu vou dar o fora daqui, mas você vai comigo, Roque Bravo.
1: Eu ir com você? E por que motivo?
5: O motivo é simples. Eu sou um policial e você está preso, Roque Bravo. E não tente nenhum golpe, senão eu lhe encho de estanho, entendeu? Vai andando, Roque Bravo, você está preso.
1: Eu preso? Coisa nenhuma. Lá vai fogo, policial.
5: Eu lhe avisei, Roque Bravo. Você ia para a cadeia. Agora, vai para o cemitério. Com a justiça não se brinca.

0: 4:39.
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0: 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Centro América FM, 5 horas.
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0: Pardinho, tudo certo, 5 horas
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0: 6 minutos.
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0: Quarta-feira, dia 17 de junho de 2026, é o nosso café que vai seguindo por aqui a sua companhia de sempre das madrugadas, Fabiano Lins. Até às 6:30 da manhã, clássicos da nossa música sertaneja, aqui nos 89,3 do seu rádio, Zé Garoto e Timoré, Eu Não Vou na Conversa. 5:07, bom dia, bom dia.

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1: 5 e 9.
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0: um dos grandes sucessos aqui do Gino e Geno, Acidente de Amor. Essa lá do meados da década de 2000, pra gente matar saudades aqui no nosso Café Sertanejo. 5:17, fechou aqui a nossa sequência. Couro de Boi com João Pacífico Mineiro e Manduzinho. Zé Garoto e Timboré, Eu Não Vou na Conversa. Tudo Certo com Tião Carreiro e Pardinho. Picardia e Maldade com Silveira e Silveirinha. Essa abrindo aqui a segunda hora do nosso café, nesse início de manhã de quarta-feira. Hoje é dia 17 de junho. Hoje comemora-se o dia do funcionário público aposentado. Dia Mundial de Combate à Desertificação e à Seca. É dia da Medicina Veterinária Militar. É dia do Gestor Ambiental. Também é dia mundial do Karatê. Até às 6:30. O nosso Café Sertanejo por aqui pela Centro América, nos 89,3 do rádio. Bom dia pro Mike Sandes. Alô, Mike, bom dia, bom dia. Alô, Margarete, bom dia, bom dia. Obrigado pela mensagem. Adão Oliveira também tá aqui ligado com a gente desde mais cedo. Deixou uma mensagem toda especial aqui para também. Obrigado pelo carinho. Um abraço. Bom dia para você, fã, que tá aí levantando agora. Tá preparando aquele cafezinho. Tá tomando aquele mate. Bom dia aos nossos ouvintes fãs aí da rodagem, os caminhoneiros, pessoal que tá preparando para pegar a estrada e vai levar a Centro-América de carona aí na boleia, né? Bom dia, bom dia. Vai para um rápido intervalo, daqui a pouco voltamos com João Paulo e Daniel. Fim de semana, mais uma aqui na Centro-América, rádio que só tem fã. Hora certa, 5:18.
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0: aquele momento de respeito e pura tradição aqui na Centro-América. Campeão Carrê, campeão Campeiro e Rangel, com o clássico Pai João, essa obra-prima da nossa música raiz, que emociona o Brasil desde os anos 60. É uma das histórias mais profundas e marcantes do cancioneiro caipira. Uma poesia realista que fala aí sobre lealdade, a sabedoria do velho cana catoneiro e a passagem do tempo da roça. É para tirar o chapéu e valorizar as origens. Ainda teve aqui o Ronaldo Viola e João Carvalho, Meu Silêncio, Prova do Tempo com o redator e jornalista, Fim de Semana com João Paulo e Daniel. Essa foi a nossa primeira aqui da sequência. Bom dia pro Nédio. Deus abençoe nosso dia. Bom trabalho, Nédio. Tamo junto. A Marlene Faganelli já tá aqui ligada com a gente também. Um abraço para você. Bom dia aqui para Rosane. Ela e o esposo, o Valdir dos Santos ali na Zona Leste. Já estão lá tomando aquele mate. Tá gostoso hoje para tomar um mate, né, Rosane? Clima aí tá friozinho. Como que tá a temperatura aqui na capital do agro? 22 graus marcando agora. Eu vou pro intervalo. 669-9675 para você também deixar aqui o seu bom dia. Vai registrar onde você tá acompanhando o nosso programa nesse início de manhã de quarta-feira. Confere aí a hora certa. 5:35, um bom dia para você.
1: 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Os contratos futuros da soja operaram com cautela na Bolsa de Chicago. Após atingir os menores níveis dos últimos 4 meses, o mercado busca estabilidade com apoio na valorização do farelo de soja. Os preços seguem pressionados pelo avanço da safra norte-americana. O mercado também acompanha as tensões geopolíticas, o dólar, o petróleo e a demanda chinesa, fatores que influenciam as cotações internacionais da soja. 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

0: 5h48, os mestres. Mococa e Paraíso com o clássico inesquecível. Velho Sozinho, lá do ano de 1996. Essa. A música é uma verdadeira lição de vida em forma de modão, retratando com muita sensibilidade a solidão e o peso do tempo na vida de quem já passou por tanta estrada. É aquela poesia que fundamenta e toca direto no fundo da alma. Fechando aqui a nossa sequência, 11 minutos faltando para as 6 da manhã. Teve aqui ainda o Dino Rocha, Índio Mato Grossense, Andorinha Mensageira com Trio Parada Dura, Vieira e Vieirinha, A Moça que Dançou com o Diabo. Essa foi a nossa primeira. Eu vou para um rápido intervalo, daqui a pouco a gente volta com as irmãs Galvão para abrir mais uma sequência e a gente fechar essa segunda hora do café dessa manhã de quarta-feira aqui, ó.
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0: Rio Negro e Solimões para fechar a segunda hora aqui do nosso café. Frio da madrugada, 6:02. Bom dia para Deise, ali no Novo Horizonte. Ligada que acompanha na programação do nosso programa sertanejo.
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3: Café mais sertanejo aqui do Nortão, são 6:06. É manhã de quarta-feira, já meio a semana, 17 de junho de 2026, por aqui o Fabiano Lins, com o nosso café sertanejo até as 6:30 da manhã. Esse início de manhã com o céu aberto, 22 graus marcando agora na capital do agro. Hoje, dia 17, comemora-se o dia do funcionário público aposentado. Hoje também é dia da medicina veterinária militar, é dia mundial do karatê, é dia do gestor ambiental. Tá chegando os gargantas de ouro do Brasil, nosso eterno Zé Rico, Bailão Cuiabano.

0: Bruno e Marrone, para fechar aqui a nossa sequência com Não Faz Mais Isso Comigo, Chitãozinho e Chororó, Cara a Cara, Frente a Frente, Bailão Cuiabano, aqui com o Milionário José Rico, abrindo aqui a última meia hora do nosso café. Tá chegando aquela mensagem de otimismo e reflexão? É hora do Pense Nisso, aqui na programação do nosso Café Sertanejo.
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1: Relacionamento familiar. O maior problema no relacionamento familiar é que cada um acredita que a razão lhe pertence. A esposa reclama porque o marido acredita que é doutor em tudo. Está sempre certo. Não admite que ninguém lhe diga que está errado. O marido, por sua vez, fala que a mulher é muito impertinente, gosta de confusão, faz tempestade em copo d'água. O filho reclama que os pais estão totalmente por fora do mundo e querem governar a sua vida. Talvez falte um pouco de amor para iluminar o relacionamento afetivo e nos inspirar maneiras de convivermos com menos egoísmo. Conta o escritor Tom Anderson que certa vez ouviu alguém afirmar que o amor deve ser exercitado como um ato da vontade. Uma pessoa pode demonstrar amor através de gestos simples. Impressionou-se com o que ouviu. Reconheceu-se egoísta e que havia se tornado insensível ao amor familiar. Ficou imaginando o que poderia melhorar o relacionamento afetivo se deixasse de criticar tanto a esposa e os filhos. Se não ligasse a televisão somente no canal de seu interesse. Se deixasse de se concentrar na leitura do jornal e desse um pouco de atenção aos familiares. Durante as férias de 2 semanas em que estavam juntos na praia, decidiu ser um marido e pai carinhoso. No primeiro dia, beijou a esposa e falou como ela estava bem, vestindo aquele suéter amarelo. Você reparou? Falou admirada. Logo que chegaram à praia, Tom pensou em descansar. Mas a esposa o convidou para dar um passeio junto ao mar. Ia recusar. Mas lembrou da promessa que fizera a si mesmo, por isso foi com ela. No outro dia, a esposa o convidou a visitar um museu de conchas. Ele detestava museus, mas foi. Numa das noites, não reclamou quando a esposa demorou demais para se arrumar e eles chegaram atrasados a um jantar. E assim se passaram 12 dias. As férias estavam por terminar. Entretanto, Tom fizera a promessa de continuar com aquela disposição de expressar amor. Foi então que ele surpreendeu a esposa muito triste. Porque lhe perguntasse o motivo, ela lhe indagou. Você sabe de alguma coisa que eu não sei? Por que pergunta? Disse o marido. Bem, é que eu fiz aqueles exames rotineiros há algumas semanas. Segundo me disse o médico, estava tudo bem. Mas por acaso ele disse alguma coisa diferente para você? Não, afirmou Tom. Claro que não. Por que deveria? É que você, respondeu a esposa, está sendo tão bom para mim que imaginei estar com uma doença grave que iria morrer. Não, querida, tornou a falar Tom sorrindo. Você não está morrendo. Eu é que estou começando a viver. Ao admitir que não somos infalíveis, nos habilitamos a iniciativas maravilhosas que põem água na fervura dos desentendimentos. Existem expressões mágicas em favor da harmonia doméstica. Cometi um erro. Você tem razão. Peço perdão. Fui indelicado. Prometo mudar. Que tal começar hoje mesmo a tentar utilizar uma dessas expressões a favor da paz em nosso lar? Pense nisso. Mas pense agora. Chegamos assim ao final de mais um Pense Nisso. 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
0: 6h23. 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

0: 6h27, vamos fechar nosso café de hoje, Café Sertanejo. De volta amanhã, fechamos aqui com o Rick Renner para ficar 10. Amanhã às 4 da madruga. Já tem o primeira página estadual direto da capital com toda a nossa equipe de jornalismo. Às 7 tem primeira página local aqui com a Tamara Figueiredo e a Beatriz Schiffer. Às 8 eu tô de volta com Manhã 89. E eu te espero até lá.
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0: quarta-feira, dia 17 de junho. Vamos juntos com primeira página. Muita informação para você nesta manhã. Ouça os destaques de hoje. Estado registra a quinta morte por intoxicação por metanol. Mato Grosso inicia distribuição da Pneumo 20 para ampliar proteção da população. Pesquisa da UFMT identifica a presença de microplásticos nas águas do rio Cuiabá e também na região do Pantanal. TRE instala gabinete de propaganda eleitoral que vai centralizar o recebimento e análise das denúncias relacionadas à campanha durante as eleições 2026. E também Lula e Flávio Bolsonaro visitam Mato Grosso nesta sexta-feira. Essas e outras informações para você a partir de agora no Primeira Página.
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0: Boa manhã para você, ouvinte. Que bom ter você por aqui. Ótima quarta-feira. Você da região metropolitana, você que nos ouve também em Sorriso, Rondonópolis, e em outras regiões do estado, Cáceres, Araguaia. Que bom ter você por aqui. Começando o nosso Primeira Página, sempre falando para você, ouvinte, o que a gente comemora na data de hoje, os fatos importantes ligados ao 17 de junho, uma data que nos convida a refletir sobre a preservação da terra, a luta contra a seca e também a valorização dos saberes que moldam a nossa identidade cultural e profissional. Hoje é Dia Mundial de Combate à Desertificação e à Seca. Estabelecida pela ONU, a data é um alerta global para a urgência de restaurar terras degradadas e proteger os solos do mundo. Em Mato Grosso, um estado em que a economia é ligada à terra e também à agricultura, esta data é fundamental para reforçar a importância das práticas de manejo sustentável e a preservação dos nossos recursos hídricos. Hoje também celebramos o Dia Mundial dos Crocodilianos, assim é chamado a ordem de répteis, que são predadores semiaquáticos, e isso inclui crocodilos, jacarés, gaviais e também caimãs. A data é dedicada a conscientizar sobre a importância desses répteis e em uma região muito rica de biodiversidade como a nossa, né? Temos o bioma Pantanal aqui, proteger essas espécies é essencial para a saúde do Pantanal e também dos rios de Mato Grosso. E na história da medicina, 17 de junho de 52 foi quando aconteceu o primeiro transplante de rim realizado com sucesso lá em Chicago, nos Estados Unidos. Este feito mudou para sempre a história da cirurgia mundial e também abriu portas para que milhares de vidas fossem salvas por meio da doação de órgãos. Muito bacana. Que seja excelente a sua quarta-feira. Vamos começar o nosso dia falando com a Clara Lucite, que hoje está com a gente nesta manhã para contar como é que Cuiabá amanheceu, a região metropolitana, o trânsito. Bom dia, bem-vinda, Clara.
2: Obrigada, Yasmin. Bom dia para você também, para quem acompanha o Primeira Página. Uma excelente quarta-feira a todos. Yasmin, a capital amanhece já com aquele aumento de veículos nas principais avenidas. A gente destaca a Avenida do CPA, República do Líbano e alguns trechos da Fernando Corrêa, com exceção da região do Coxipó, que nesse momento já segue intenso até nas proximidades da ponte, isso aí no sentido centro. Mas assim, Yasmin, eu quero lembrar aqui para o motorista sobre algumas interdições que estão sendo realizadas ao longo dessa semana, principalmente se você vai passar aí pelo centro e precisa passar pela rua Comandante Costa. Então, atenção, tem obras acontecendo em pontos dela. O bloqueio ocorre entre a rua Desembargador Ferreira Mendes e a Avenida Isaac Povas e deve continuar aí mais ou menos uns 10 dias. Na Avenida do CPA, entre a Defensoria Pública e o viaduto da Cefaz, seguem os trabalhos de recuperação do asfalto e pequenos reparos. Agora, entre as avenidas Dom Bosco e 15 de novembro, começa a pavimentação das pistas nos dois sentidos e também seguem serviços de sinalização e construção de calçadas na região do Shopping Popular no Porto. Então, se você, motorista, tiver aí como rota esses pontos, é bom se programar para não ficar parado. E tem mais trânsito, Yasmin, mas eu conto daqui a pouco.
0: Obrigada, Clara. Daqui a pouco você volta, então, para trazer mais informações para a gente, tá? Olha, lá em Querência, gente, tivemos mais um caso. Mato Grosso registrou mais uma morte associada à intoxicação por metanol. Esse caso em Querência, né, o estado com esse chega a 5 óbitos relacionados a complicações da intoxicação. O Lucas Iglesias conta pra gente os detalhes. Bom dia, Lucas.
3: Bom dia, Yasmin. Bom dia a todos. A vítima mais recente é uma mulher de 37 anos que morreu após complicações causadas por intoxicação por metanol. Segundo a Secretaria Municipal de Saúde, ela estava internada desde o dia 6 de junho no Hospital Municipal de Querência. A paciente deu entrada na unidade com mal-estar geral, dificuldade para respirar e dor abdominal. Durante o atendimento, relatou ter consumido bebida alcoólica um dia antes do aparecimento dos sintomas. A suspeita é de que a contaminação esteja relacionada a um lote de uísque possivelmente falsificado. As bebidas foram retiradas de comercialização no município. Esta é a segunda morte registrada em Querência. A primeira vítima foi um homem de 24 anos que morreu em novembro do ano passado após ter a contaminação por metanol confirmada em exame toxicológico. De acordo com o painel de monitoramento da Secretaria de Estado de Saúde, Mato Grosso já registrou 17 casos suspeitos de intoxicação por metanol. Desse total, 6 foram confirmados, 3 continuam em investigação e 8 foram descartados. Com a confirmação desta nova vítima, o estado passa a somar 5 mortes associadas ao consumo da substância. Além disso, 3 pacientes seguem internados e 5 já receberam tratamento com antídoto específico. A orientação das autoridades de saúde é que pessoas que apresentem sintomas como náuseas, vômitos, dor abdominal, tontura, alterações visuais ou falta de ar após o consumo de bebidas alcoólicas, procurem atendimento médico imediatamente. Eu volto com você aí no estúdio, Yasmin.
0: Obrigada, Lucas, pelas informações. Para todos aí da região da Araguaia também, a gente agradece aqui a nossa companhia, você que nos ouve pela internet. E aqui fica esse caso lamentável, né, gente? Mais uma morte registrada devido à intoxicação de metanol. Importante a gente ficar sempre atento a situações como essa, ao que for ingerir, para não acontecer. E triste mais ainda quem vende esse tipo de bebida com essa substância, né? Bom, agora 6h42, olha, uma servidora da Defensoria Pública de Mato Grosso denunciou o primeiro subdefensor geral, Rogério Borges Freitas, por assédio moral e sexual. Ela é a segunda mulher a registrar denúncia contra o gestor. Segundo a ex-servidora, os casos teriam ocorrido nos últimos 4 anos, dos 12 anos em que ela trabalhou na instituição. Ela afirma que passou a sofrer constrangimentos, com tentativas de aproximação e comentários inadequados durante o expediente. A mulher diz que a situação afetou a saúde e levou ela ao pedido de exoneração. Após 2 anos fora do cargo, ela registrou denúncia na Delegacia Especializada de Defesa da Mulher e também na Corregedoria da Defensoria. A Defensoria Pública afirmou que as denúncias estão sendo apuradas e reafirmou o compromisso com a investigação dos fatos e a proteção das pessoas envolvidas. O órgão destacou que possui uma comissão de prevenção e enfrentamento ao assédio há 3 anos. Rogério Borges Freitas segue afastado do cargo. O advogado do subdefensor informou que analisa as informações do caso e que irá se manifestar no momento oportuno. Então, tá aí esse caso que foi registrado e agora segue em investigação. Falando de segurança pública, 283 candidatos aprovados para trabalharem nos presídios de Mato Grosso foram nomeados no concurso realizado em 2016. A gente, inclusive, já falou sobre isso aqui, né? A nomeação para o cargo de agente penitenciário do sistema penitenciário foi oficializada nesta terça-feira no Diário Oficial do Estado. A Justiça havia pedido que esses profissionais fossem convocados, isso no fim de maio, e deu um prazo para o governo do Estado fazer a nomeação em 60 dias. E aí, no começo, na semana passada, a gente falou aqui no Primeira Página que havia sido divulgado no Diário Oficial que haveria essa convocação. E agora foi oficializada, então, a nomeação dos 283 candidatos. Do total, 184 são candidatos a vagas masculinas e 99 a vagas femininas. Todos os servidores serão vinculados à Secretaria de Estado de Justiça, a SEJUS. Cuiabá concentra o maior número de nomeações desse grupo, com 30 novos agentes, sendo 10 para vagas masculinas e 20 para femininas. Rondonópolis receberá 8 profissionais, enquanto Várzea Grande contará com 6 novas servidoras. A distribuição dos profissionais vai ser realizada pela SEJUS, respeitando a ordem de classificação do concurso. Agora falando, vamos para Rondonópolis. Eu falei ainda há pouco aqui que a cidade de Rondonópolis e os presídios por lá receberão 8 profissionais. E aí eu aproveito para falar com Alex Bettinardi, porque ele tem informações lá da cidade também, só que sobre um outro assunto, sobre o Repesca. Conta pra gente o que você traz de informação aí da sua cidade, Alex Bettinardi. Bom dia.
4: Olá, bom dia, Yasmin, bom dia a todos que nos acompanham. Pois é, os pescadores profissionais regularmente cadastrados no registro estadual da categoria, né, que ainda não fizeram, precisam regularizar. E hoje, Rondonópolis tem cerca de 400 pescadores profissionais, mas apenas 17 estão cadastrados no Repesca. E aí, o atendimento hoje, das 8 da manhã até as 5 da tarde, no Ganha-Tempo, o pescador deve levar o RG, CPF, comprovante de endereço, além dos documentos que comprovem a atividade pesqueira. Não é preciso agendar horário, basta comparecer no local. Esse cadastro é importante para garantir o reconhecimento da atividade e o acesso a benefícios e políticas públicas destinados à categoria. Em todo o estado, já foram feitos 1.388 cadastros desde o fim do ano. Mato Grosso tem cerca de 6.200 pescadores que recebem o seguro defeso, mais de 12 mil pessoas com registro geral da atividade pesqueira. Lembrando, mais uma vez, o atendimento hoje em Rondonópolis, no Ganha-Tempo. Depois aqui de Rondonópolis, a equipe da CETASC segue para Cáceres, onde o atendimento será realizado nos dias 22 e 23 de junho. Volto com você na capital. Boa quarta-feira para a gente, Yasmin.
0: Obrigada, Alex, para todos nós. Daqui a pouco tem jornal local aí com o Alex Bettinardi, para você de Rondonópolis, com as informações da sua cidade. Bom, vamos atualizar o estado de saúde do cacique Raoni. Ele foi internado no último domingo em uma UTI de um hospital particular lá de Sinop. E segundo a equipe médica que divulgou o novo boletim, ele apresentou uma melhora no quadro geral e o estado de saúde do líder indígena é considerado estável. Ele permanece internado em tratamento clínico com alimentação intravenosa, mas sem necessidade de aparelhos na respiração. O diretor técnico do hospital, o Douglas Uianai, ele deu mais detalhes sobre a recuperação do cacique Raoni.
5: Nesse momento ele está, né, como a gente falou, em jejum, ele está em fase de observação. Ele internou com um quadro renal um pouquinho mais preocupante também, bastante desidratação. Ao longo de ontem para hoje ele já teve uma melhora significativa, né, a função renal melhorou, todos os indicativos, os indicadores infecciosos e inflamatórios, ele tem apresentado uma melhora significativa. O planejamento é fazer uma endoscopia, verificar como é que ele está, restabelecer o máximo possível desse trânsito, para que ele possa entrar com uma nutrição enteral e a gente gradativamente trazer a melhora do quadro dele.
0: Tá aí então o diretor técnico do hospital falando sobre o estado de saúde do cacique Raoni. Uma cirurgia também foi descartada nesse momento, o cacique Raoni continua então na UTI, mas em tratamento e sem previsão de alta, tá? Agora, falando sobre vacinas, a gente está falando aqui sobre saúde, vou aproveitar esse gancho para falar para você sobre a distribuição das vacinas. Mato Grosso recebeu 12.600 doses de pneumocócica 20 valente, que protege contra doenças graves, como a pneumonia. A pneumo 20 oferece proteção contra 20 sorotipos da pneumococo. Só lembrando que a vacina pneumo 20, ela não protege contra a meningite meningocócica, né, do sorotipo B, tá? Ela é para pneumonia e também para meningite, mas assim como aquelas que já eram aplicadas no sistema público de saúde. O coordenador do Programa Estadual de Imunização de Mato Grosso, Marcos Rocha Camarão, ele explica para quais doenças essa vacina é indicada.
6: A vacina pneumocócica conjugada 20 valente, conhecida como Pneumo 20, é indicada para a prevenção de doenças causadas pela bactéria, também chamada de pneumococo. Essa vacina oferece proteção contra 20 sorotipos do pneumococo e contribui para prevenir doenças graves, como pneumonia, meningite pneumocócica e outras infecções invasivas. A Pneumo 20 passa a integrar o calendário de rotina para crianças menores de 2 anos de idade, conforme a orientação do Ministério da Saúde. Além disso, no Centro de Referência para Imunobiológicos Especiais, os CRIs, a Pneumo 20 substituirá as vacinas pneumocócicas 13-valente e 23-valente, para os públicos contemplados pelos critérios vigentes. Até o momento, os escritórios regionais de saúde de Pontes e Lacerda, Cáceres e Rondonópolis já receberão dose da Pneumo 20. Também esclarecemos que a Pneumo 20 não protege contra a meningite meningocócica do soro grupo B, conhecida como meningite B. Para essa finalidade, é necessária uma vacina específica, no momento ainda não ofertada pelo Sistema Único de Saúde, através do Ministério da Saúde.
0: Então, gente, para você que ainda não teve oportunidade de vacinar, escuta, a Secretaria de Saúde disse que essas doses que chegaram, 12.600 doses, elas já começaram a ser distribuídas aos escritórios regionais de saúde, responsáveis pelo abastecimento dos municípios. A vacinação será realizada por cada município, né? O cronograma vai ser definido pelas secretarias municipais, nas salas de vacinação. Aí você tem que acompanhar na sua cidade como que vai ser o cronograma de vacina dessas novas doses que chegaram. Nós fomos atrás de saber como é que está aqui em Cuiabá. Cuiabá ainda não recebeu as doses, foi o que disse a Secretaria Municipal. A Secretaria deu um prazo de 15 dias para a chegada dessas doses na capital, a Secretaria de Estado, e o município diz que ainda espera pelas doses, então, mesmo estando aqui na Secretaria Estadual de Saúde. Tá bom? Vamos para o intervalo, na sequência a gente volta por aqui com o alerta do ouvinte do trânsito e também falando para você como é que tá o tempo nesta manhã, como é que amanheceram as cidades aqui no nosso estado. Tem também informação para quem é do agro, tem identificação bovina, tem um fórum que foi realizado aqui em Cuiabá, muito importante, e a gente traz o que foi discutido nesse fórum daqui a pouco, depois do intervalo.

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2: 6h52.
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9: De volta com Primeira Página, boa manhã para você, ouvinte. Vamos lá para Sorriso, falar agora com a nossa equipe de reportagem que está por lá, Tamara Figueiredo. Ela traz informações para a gente, porque em julho, Sorriso recebe um dos maiores eventos do agronegócio brasileiro. A Tamara Figueiredo conta os detalhes para a gente.
10: Olá, bom dia Yasmin, bom dia a todos que nos acompanham. O GAF Global Agribusiness Festival vai acontecer entre os dias 23 e 26 de julho. O evento será realizado no Parque Tecnológico Luiz Girolete, aqui em Sorriso, e deverá reunir produtores, empresários, investidores e visitantes de várias regiões do país. O festival terá fórum de debates, feira de negócios, gastronomia, experiências culturais, rodeio e uma série de shows nacionais. A expectativa é de que o GAF consolide Sorriso como um dos principais palcos de discussões sobre o futuro do agronegócio brasileiro, além de movimentar a economia local com a chegada de visitantes e empresas. A entrada para a feira de exposições, a praça de alimentação e estandes, além dos shows, será gratuita e para a população, mas será necessário fazer um credenciamento prévio. Já o acesso ao fórum de palestras e debates será mediante a compra de ingressos por meio do site oficial do evento ou pela plataforma de vendas e credenciamento. Volto com você, Yasmin.
9: Obrigada, Tamara. Excelente manhã para você e todos aí em Sorriso. E olha, Mato Grosso registrou o maior crescimento absoluto no abate de bovinos entre todos os estados brasileiros no primeiro trimestre de 2026. Segundo o IBGE, mais de 135 mil cabeças de gado foram abatidas, a mais em relação ao mesmo período do ano passado. Na comparação com o primeiro trimestre de 2025, o aumento foi de 8,1%. Em todo o Brasil, o crescimento foi de 326 mil cabeças e em Mato Grosso, nosso estado, Mato Grosso, foi o estado que mais contribuiu para este resultado. E por falar em abatimento bovino e também nessa cadeia produtiva, todo o rebanho bovino do Brasil tem que ter identificação para rastreamento até 2032. Os desafios agora são alcançar essa meta e aí para alcançar essa meta estão sendo discutidas fórmulas, soluções, e isso numa conferência nacional sobre defesa agropecuária que foi realizada aqui em Cuiabá, está sendo realizada aqui em Cuiabá. A Clara Lucite vai trazer as informações para a gente.
2: A Conferência Nacional sobre Defesa Agropecuária reúne em Cuiabá produtores rurais, profissionais da área de vários estados e especialistas do setor para discutir produção sustentável. Entre os principais temas em pauta nessa conferência está a rastreabilidade do rebanho. Até 2032, todos os bovinos e bubalinos do país devem ser identificados individualmente com brincos e botões que contenham informações como idade, origem, localização e movimentação dos animais. O diretor técnico do INDEA, Renan Tomazelli, falou mais sobre o assunto.
11: É um evento a nível nacional de grande importância, é o único que temos nesse formato, onde a gente consegue reunir todos os órgãos de defesa do Brasil, além daqui do Mato Grosso, né, as empresas, os produtores rurais, para discutir os principais temas da defesa agropecuária.
2: Em Mato Grosso, a implantação do rastreamento já começou, mas muitos produtores rurais ainda têm dúvidas sobre o sistema. Uma delas vem do produtor rural Antônio Carlos Carvalho.
12: Não tem um curral adequado, não tem um manejo adequado, muitas vezes são animais de estima, aí você vai ter que conter, você vai ter que amarrar, você vai ter que fazer o furo na orelha para colocar esse brinco. E sem falar que muitas vezes, de um manejo para o outro, o animal chega sem o brinco.
2: O secretário executivo adjunto do Ministério da Agricultura e Pecuária, Fábio Rodrigues, diz que a capacitação dos técnicos e a conscientização dos produtores rurais são fundamentais para que o Brasil atinja a meta de rastreamento do rebanho. Um passo importante que, segundo ele, vai ampliar o mercado para a carne brasileira.
13: Nós temos fornecido alimento para o mundo todo, só de 2023 para cá são mais de 440 novos mercados abertos, dos mais diversos produtos. A rastreabilidade é de extrema importância para a gente manter tanto sanidade animal e vegetal, como o alimento chega com qualidade na mesa do consumidor.
2: Clara Lucite para o Primeira Página.
9: Bom, fora continua sendo realizado aqui em Cuiabá essa conferência, né, e vai até quinta-feira desta semana no Centro de Eventos do Pantanal. E antes da gente ir para o intervalo, para fechar esse assunto, olha, o Parlamento Europeu aprovou uma lei que proíbe o uso do termo carne vegetal para produtos à base de plantas, com o objetivo de proteger os seus pecuaristas. Apesar disso, o bloco continua permitindo o uso de denominação como hambúrguer vegetariano e salsicha vegetal, após um acordo alcançado em março entre eurodeputados e representantes dos Estados-membros. A proibição, que ainda precisa ser aprovada, representa uma vitória para pecuaristas que argumentam que os alimentos de origem vegetal, lá na Europa, que imitam a carne, podem induzir os consumidores ao erro e prejudicar o setor. Intervalo agora, você de Sorriso e Rondonópolis, você fica agora com seu jornal local. Para você da região metropolitana e também de Cáceres, a gente segue juntos por aqui com muita informação até às 8 horas da manhã.

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1: 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Informa a hora certa. 72. 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

0: Figueiredo. Ao meu lado está a Beatriz Schaefer. Vamos juntas até às 8 horas da manhã com muita informação aqui no Primeira Página. Olá, bom dia, Beatriz. Uma ótima quarta a você e aos ouvintes.
1: Bom dia, Tamara Figueiredo. Muito bom dia, Fabiano Lins, nos trabalhos técnicos aqui conosco. E bom dia especial a você, ouvinte, que nos acompanha de todas as plataformas, seja pelo rádio, em casa ou no carro. Você também pode nos acompanhar pela internet através dos nossos portais de notícia e também do celular através do nosso aplicativo. Agradecendo a sua companhia e audiência nessa quarta-feira, vamos agora aos principais destaques de Sorriso e Região.
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0: Polícia Civil desencadeia a Operação Malos Oculta e cumpre vários mandados aqui em Sorriso.
1: Polícia Civil de Mato Grosso deflagra operação para intensificar combate à violência contra a pessoa idosa.
0: Tribunal nega recursos e mantém pena de motorista envolvido em acidente fatal na BR-163.
1: E Sorriso lança oficialmente o GAF e se prepara para receber o maior festival de agronegócio do país.
0: Com histórico de resgates, cadelas Maia e Delta participam de certificação nacional em Mato Grosso.
1: E ainda eleições 2026, mulheres devem ser decisivas nas eleições e movimentam estratégias para os candidatos.
0: Procon promove autuações e aplica multa à concessionária de água após identificar extravasamento de esgoto em vários bairros de Sorriso.
1: Essas e outras notícias agora aqui no Primeira Página.
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1: Olá, muito bom dia, são 7:07, agradecendo a sua companhia e audiência aqui no Primeira Página. A gente já começa destacando as últimas notícias de segurança pública e agora de manhã já está em andamento uma operação da Polícia Judiciária Civil de Mato Grosso, que deflagrou a Operação Malos Oculta, coordenada pelos delegados Bruno França e também Paulo Brambila. A ação tem como objetivo o cumprimento de 21 mandados de prisão e 4 mandados de busca e apreensão contra adolescentes investigados por envolvimento em atividades criminosas. Foi deflagrada, né, agora há pouco, e até o momento 11 pessoas já foram presas e há uma intensa movimentação em toda a cidade.
0: Pois é, as equipes seguem em diligências em diversos pontos aqui do município de Sorriso para buscar localizar os demais alvos da operação. A ação continua em andamento e novas informações devem ser divulgadas ao longo do dia. E a nossa equipe segue acompanhando toda a movimentação e trará atualizações assim que houver um novo balanço oficial da Polícia Civil.
1: Falando em operação, Junho Violeta, um mês de bastante importância. A Polícia Civil de Mato Grosso deu início à Operação Virtude 2026, uma ação nacional voltada ao combate de crimes contra a pessoa idosa. A força-tarefa segue até o dia 29 do mês e vai apurar denúncias de maus-tratos, abandono, violência, exploração financeira e outras violações de direitos dos idosos.
0: Aqui em Mato Grosso, a operação é coordenada pela Delegacia Especializada de Delitos contra a Pessoa Idosa. Nesta primeira etapa, as equipes saem a campo para verificar denúncias anônimas e realizar diligências em diversas regiões. As pessoas envolvidas nos casos investigados também podem ser chamadas para prestar esclarecimentos.
1: Ao todo, Tâmara, 6 equipes com delegados, investigadores e escrivãos participam dessas ações. O delegado Marcos Veloso e Silva, titular da Delegacia Especializada de Delitos contra a Pessoa Idosa aqui de Mato Grosso, comenta sobre essa operação, que terá um reforço nas visitas e também intensificação nas fiscalizações. Vamos ouvi-lo.
3: Estamos no Junho Violeta, um mês dedicado à repressão à violência contra a pessoa idosa. O Ministério da Justiça startou a nível nacional a Operação Virtude, que hoje daremos início, todo o efetivo da delegacia estará imbuído na execução de 40 ordens de serviço, onde nós pretendemos alcançar pessoas idosas que são vítimas ou estão em condições de vulnerabilidade e que tal fato foi denunciado à nossa delegacia.
0: Aí, além das investigações, a Polícia Civil também vai promover palestras, visitas institucionais e ações de orientação para conscientizar a população sobre a importância da proteção à pessoa idosa.
1: Afinal de contas, quem não respeita o presente e o lógico o futuro, não respeita a própria vida. Os casos de violência podem ser denunciados em qualquer unidade ou de forma anônima pelo 197 para garantir a apuração e também a proteção às vítimas.
0: E o Tribunal de Justiça de Mato Grosso manteve a condenação de um motorista de 38 anos responsável por um acidente que resultou na morte de duas mulheres na BR-163, nas proximidades de Vera, em dezembro de 2021. A decisão confirmou a sentença da Vara Única de Vera, que fixou uma pena de 2 anos.

0: E 4 meses de detenção em regime inicialmente aberto, além da suspensão da Carteira Nacional de Habilitação por 2 meses e 10 dias. A pena foi convertida em prestação de serviços à comunidade e pagamento de prestação pecuniária.
1: Segundo o processo, o acidente ocorreu no quilômetro 796 da rodovia entre Sinop e Sorriso, quando o condutor perdeu o controle do veículo em uma curva durante uma forte chuva que ocorria no momento. Invadiu a pista contrária e colidiu frontalmente contra outro automóvel. Com impacto, Zilma Urgino Mota Alves, de 37 anos, e Ana Maria Urgino Mota, de 51, foram socorridas, mas infelizmente não resistiram aos ferimentos e morreram no Hospital Regional aqui de Sorriso. Um adolescente de 16 anos e o motorista também ficaram feridos na situação.
0: E na análise do caso, a justiça concluiu que o réu dirigia em alta velocidade, né, incompatível aí com as condições da via e do clima, caracterizando o homicídio culposo, sem intenção de matar. Em recurso ao Tribunal de Justiça, o Ministério Público pediu aumento da pena e indenização mínima às vítimas, enquanto a defesa solicitou absolvição por insuficiência de provas, e os desembargadores da 4ª Câmara Criminal rejeitaram os 2 pedidos e mantiveram integralmente a condenação.
1: Tá aí, são 7:11, a gente agradece a sua companhia e mais uma vez muito bom dia para você que tá aqui com a gente no Primeira Página. Lembrando que você pode participar com a sua mensagem, denúncia, a sua sugestão de pauta, alguma situação que esteja te incomodando aí no seu bairro. Você já sabe o número, mas eu vou repetir. É o 66996750551. O nosso contato é o 66996750551.
0: E Mato Grosso está sediando a etapa Centro-Oeste de Certificação Nacional de Cães de Busca, Resgate e Salvamento, reunindo equipes de vários estados para avaliações que simulam operações reais de localização de vítimas. O evento reforça o protagonismo do estado na formação e atuação de cães que são especializados em missões de busca e salvamento.
1: Entre os destaques, as personalidades que a gente já conhece muito bem, Sargento Daiane Rocha e também o Soldado Facundo, que estão lá com as cadelas Maia e Delta aqui de Sorriso, que atuam ao lado desses militares que salvam vidas e que já passaram por diversas experiências e operações e treinamentos, contribuindo para o resgate de vítimas, a localização de pessoas desaparecidas e outros diferentes cenários.
0: Tá aí, né? As cadelas Maia e Delta como uma referência nacional aí no emprego de cães farejadores em missões que ajudam a salvar vidas. E o nosso assunto agora é sobre o PROCON, né, Beatriz?
1: Assunto que tem mobilizado e tem chamado muita atenção de toda a população de Sorriso. O PROCON de Sorriso autuou a concessionária Águas de Sorriso e aplicou uma multa de quase R$ 492 mil após identificar o extravasamento de esgoto em diferentes bairros aqui de Sorriso. A fiscalização foi realizada nos bairros Pinheiros 3, Santa Maria e Ouro Verde, onde as equipes encontraram esgoto a céu aberto em vias públicas, o que causava bastante mau cheiro ali na região.
0: Pois é, além disso, os moradores de regiões próximas, como Terra Brasil e Residencial Brasil Norte, relataram mau cheiro e transtornos causados pela exposição aos efluentes. Diante das irregularidades, o PROCON instaurou o procedimento administrativo e a empresa terá 10 dias úteis para apresentar a sua defesa.
1: O diretor executivo do PROCON aqui de Sorriso, Michel Ferreira, explica como o órgão agiu após a confirmação desses problemas citados.
2: Essa ação, ela teve início após o recebimento de inúmeras denúncias de moradores ali do entorno dos bairros Santa Maria e também do bairro Pinheiro 3, já que há cerca de 90 dias vem reclamando dos seguidos extravasamentos de esgoto. O órgão de fiscalização passou a monitorar esses dois bairros e chegou a emitir uma notificação para a concessionária Águas de Sorriso, solicitando que medidas fossem adotadas para mitigar essa problemática. No entanto, o que não foi feito, no último dia 9, uma terça-feira, o setor de fiscalização novamente foi acionado pelos moradores, dessa vez dando ciência ali de um extravasamento coletivo, tanto nos bairros Santa Maria, Pinheiros e dessa vez também no bairro Ouro Verde. Os fiscais do PROCON se deslocaram até aquela localidade e identificaram que esse extravasamento coletivo, ele atingiu também os moradores dos bairros Terra Brasil e do Residencial Brasil Norte, abrangendo ali cerca de 10 mil pessoas. Como se não bastasse a questão do extravasamento de esgoto cru não tratado, Nessa mesma fiscalização, foi identificado que ali no bairro Ouro Verde existem duas estações de elevação de esgoto. Uma dessas estações está, entre aspas, desativada, né, sem nenhum tipo de cuidado, no entanto, ainda está recebendo efluentes e provocando ali, evidentemente, um mau cheiro excessivo, risco de acidentes, em especial com crianças e também animais domésticos. Então, somada toda essa problemática, não é só alternativa aos fiscais a não ser a aplicação da sanção. Importante frisar que nesse semestre essa é a segunda multa de grande porte emitida pelo Procon Sorriso contra a concessionária. A primeira delas, no valor de R$180 mil, foi aplicada depois que a concessionária identificou danos semelhantes numa estação de elevação de esgoto, mas dessa vez no bairro Serra Dourada. Eu aproveito aqui a oportunidade para reforçar a sociedade que se sentir prejudicada ou que constatar esse tipo de prática infrativa da má prestação da qualidade de serviço parte dessa empresa, que acione o PROCON através dos nossos telefones de denúncia 0800-000-4723 ou ainda através com o WhatsApp 66 999-38-1091.
0: E nós buscamos a concessionária Águas de Sorriso, que afirmou em nota que segue com os trabalhos para corrigir esses problemas nos bairros Santa Maria e Ouro Verde. Segundo a concessionária, as equipes já adotaram medidas para reduzir os impactos e a população e continua executando ações para normalizar o sistema. Os serviços devem prosseguir nos próximos dias.
1: Após a apresentação da defesa, o processo segue para análise técnica e também jurídica, conforme prevê a legislação de defesa do consumidor. Lembrando que o PROCON reforça que a população pode continuar registrando as denúncias sobre falhas na prestação de serviços pelos canais oficiais e faz toda a diferença quando a população participa desse processo.
0: E o PROCON de Mato Grosso, em apoio à Agência Nacional do Petróleo, realizou uma operação de fiscalização em postos de combustíveis de Mato Grosso e encontrou irregularidades em parte dos estabelecimentos.
1: A equipe do órgão se comprometeu a colaborar com uma análise detalhada do projeto existente, incluindo a verificação das estações elevatórias da rede de coleta. Perdão, houve só uma divergência aqui nas informações. O trabalho teve como foco verificar a qualidade dos combustíveis, a qualidade da entrega das bombas e também a documentação dos estabelecimentos e possíveis práticas abusivas desse serviço aqui no estado.
0: Segundo a agência, as fiscalizações são definidas com base em denúncias de consumidores, dados técnicos e informações de inteligência. Os estabelecimentos autuados podem receber multas que variam de 5 mil até 5 milhões de reais, além de outras penalidades.
1: A gente vai para o nosso primeiro intervalo e daqui a pouquinho tem muita novidade, o lançamento oficial do GAF, um dos eventos que vai fazer Sorriso se voltar ao agronegócio, à cultura, gastronomia e muito mais. E daqui a pouquinho a gente tem todos os detalhes desse lançamento oficial aqui no Primeira Página.

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2: O dólar fechou em alta de 0,39%, cotado a R$ 5,08 para a venda. Já o Ibovespa fechou com queda de 0,45%. O índice Dow Jones Industrial fechou em alta de 0,64% e o Nasdaq também teve alta de 0,34%.
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6: 7:20.
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0: São 7h22, o Primeira Página está de volta e vamos falar de economia. Muita gente esquece aquele dinheirinho ali no banco e faz uma diferença danada, viu? Mais de 50 milhões de pessoas e empresas ainda não resgataram esses recursos esquecidos em instituições financeiras, segundo dados divulgados pelo Banco Central. E a repórter Clara Lucite explica como fazer esse resgate. Se você não fez, se atente aos detalhes.
1: Até o fim de abril, pouco mais de 50 milhões de beneficiários ainda tinham valores disponíveis para saque por meio do sistema de valores a receber. Apesar das retiradas, parte dos recursos disponíveis foi transferida pelo governo federal para o Fundo de Garantia de Operações, que será utilizado como garantia para a renegociação de dívidas no programa Desenrola Brasil 2.0. No entanto, os valores transferidos continuam pertencendo aos titulares e poderão ser solicitados mesmo após o repasse do dinheiro. Um edital de chamamento público será publicado para regulamentar o processo de contestação e devolução desses recursos. Os cidadãos terão 30 dias para solicitar os valores transferidos. Caso não haja manifestação dentro do prazo, o dinheiro será incorporado ao fundo. A consulta é de graça e pode ser feita apenas com o CPF e a data de nascimento ou com o CNPJ e a data de abertura da empresa, inclusive em casos de empresas já encerradas. Se houver algum valor disponível, o cidadão deverá acessar o sistema utilizando uma conta gov.br nos níveis prata ou ouro, com verificação em duas etapas. Na plataforma é possível conferir o valor disponível, a instituição responsável pela devolução e demais informações necessárias para o resgate. Clara Lucite para o Primeira Página.
2: E a gente segue falando que foi lançado oficialmente ontem aqui em Sorriso o GAF, Global Agribusiness Festival. O evento será realizado de 23 a 26 de julho no Parque Tecnológico Luiz Giroletti e vai reunir produtores, empresários, investidores e visitantes de várias regiões do país.
0: Esse evento que fez toda a cidade e toda a região ficar com os olhos voltados à programação, que tem negócio, inovação, gastronomia, cultura e entretenimento. O festival pretende consolidar Sorriso como um dos principais centros de discussão sobre o futuro do agronegócio brasileiro.
2: O vice-prefeito aqui de Sorriso, Acácio Ambrosini, destacou a importância do evento para a economia e para a projeção do município no cenário nacional.
3: Estamos ansiosos, né? Começa a palpitar o coração aí, realmente é um desafio muito grande, trazer para Sorriso esse título de capital nacional do agronegócio pesa, inclusive nos eventos. Então tem que ser a altura, quando você fala de um PBR, dos maiores rodeios do Brasil, quando você fala de um GAF, o segundo maior evento do Brasil que a Datrago traz para Sorriso, realmente se torna um desafio muito grande. Mas em cima de toda essa estrutura, mais do que isso, é o que vai ficar para o município de Sorriso. O Parque Tecnológico começa a criar forma, começa a sair do papel de fato com essa infra, que nós buscaremos aí tecnologia, infra e principalmente educação com as universidades que estão vindo para cá, sonhando junto com nós aí nesse projeto.
2: A programação técnica será coordenada pela Datagro. O diretor da empresa, Luiz Felipe Nastari, falou sobre a proposta de reunir especialistas e lideranças para debater os desafios e as tendências do setor.
4: O GAF, que é o Global Agribusiness Festival, maior evento de conteúdo e informação e cultura agro que acontece no mundo, que tem por várias edições já sendo realizado em São Paulo, acontece pela primeira vez aqui em Sorriso, entre os dias 23 e 26 de julho, aqui no Parque Tecnológico. E esse evento de lançamento é exatamente para que a gente mostre para vocês, para toda a sociedade, o que vai acontecer durante esses 4 dias de evento, tanto na parte do fórum, quanto na parte de exposição, praça de alimentação, entretenimento que acontece anexo ao evento, junto com a Grão Rodeio, que é organizado pela PBR, e na sequência os shows de entretenimento que acontece madrugada dentro. O evento inteiro é gratuito, o acesso para você, para todo mundo que quiser entrar no evento, tanto no GAF quanto no rodeio e nos shows, o acesso é gratuito. Para o GAF é preciso que vocês façam inscrição através do site, que é GAF com 4 Fs, sorriso.com.br, e o único acesso restrito, que é por compra de ingressos, é no fórum, que é uma área dedicada ali para as discussões com palestrantes internacionais que vêm debater sobre estratégia setorial para falar do futuro da agricultura. agricultura e pecuária aqui em Sorriso. De participantes, a expectativa para o GAF é de 5 a 7 mil pessoas por dia. De expositores, algo em torno de 100 expositores que vão estar ali fazendo exibição de máquinas, equipamentos, serviços e produtos e trazendo muito conteúdo dos seus segmentos ali também para o público em geral. O GAF, que acontece das 8 horas da manhã às 6 da tarde, tem essa modalidade. Às 6 da tarde a gente encerra o evento do GAF e anexo ao GAF começam o rodeio e os shows noite adentro. Então, o acesso, são dois acessos, aqui ainda no Parque Tecnológico, é tudo junto. As inscrições para o GAF precisa fazer o cadastro no site, já para o rodeio e para os shows é aberto para o público geral, não precisa de cadastro.
0: E uma outra novidade para os apaixonados do rodeio é o festival que será a etapa do PBR Brasil. Esse que é um dos grandes eventos, dos mais esperados. O diretor da organização, Adriano Moraes, apresentou os detalhes da competição que entrega o maior circuito de montarias em touros do país.
4: O GAF, que é o Global Agribusiness Festival, maior evento de conteúdo e informação e cultura agro que acontece no mundo, que tem por várias edições já sendo realizado em São Paulo, acontece pela primeira vez aqui em Sorriso, entre os dias 23 e 26 de julho, aqui no Parque Tecnológico. E esse evento de lançamento é exatamente para que a gente mostre para vocês, para toda a sociedade, o que vai acontecer durante esses 4 dias de evento, tanto na parte do fórum, quanto na parte de exposição, praça de alimentação, entretenimento que acontece anexo ao evento, junto com a Grão Rodeio, que é organizado pela PBR, e na sequência os shows de entretenimento que acontece madrugada dentro. O evento inteiro é gratuito, o acesso para você, para todo mundo que quiser entrar no evento, tanto no GAF quanto no rodeio e nos shows, o acesso é gratuito. Para o GAF é preciso que vocês façam inscrição através do site, que é GAF com 4 Fs, sorriso.com.br, e o único acesso restrito, que é por compra de ingressos, é no fórum, que é uma área dedicada ali para as discussões com palestrantes internacionais que vêm debater sobre estratégia setorial para falar do futuro da agricultura e pecuária aqui em Sorriso. De participantes, a expectativa para o GAF é de 5 a 7 mil pessoas por dia. De expositores, algo em torno de 100 expositores que vão estar ali fazendo exibição de máquinas, equipamentos, serviços e produtos e trazendo muito conteúdo dos seus segmentos ali também para o público em geral. O GAF, que acontece das 8 horas da manhã às 6 da tarde, tem essa modalidade. Às 6 da tarde a gente encerra o evento do GAF e anexo ao GAF começam o rodeio e os shows noite adentro. Então, o acesso, são dois acessos, aqui ainda no Parque Tecnológico, é tudo junto. As inscrições para o GAF precisa fazer o cadastro no site, já para o rodeio e para os shows é aberto para o público geral, não precisa de cadastro.
5: A PBR, ela em 2006, ela lançou, abriu os escritórios para o mundo inteiro. Ela é uma empresa americana que faz só montarias em touros, ela não faz nenhuma outra modalidade. Nós temos o Campeonato Mundial. Em 2006, expandimos para todos os outros países. Então nós temos operação na Austrália, no Canadá, no México, no Brasil e, claro, nos Estados Unidos, onde é a sede. E todos os eventos do mundo fazem parte desse campeonato. Então todos os competidores que estarão disputando aqui estão ganhando pontos para disputar a final mundial e também a final do Velocity Tour lá para os Estados Unidos. Então isso aqui é uma classificatória para o Mundial. O estado do Mato Grosso nunca teve uma etapa dessa maneira. Então não é um evento só do ranking nacional. Claro, faz parte do calendário nacional, o maior campeonato de montarias em touros do mundo e também o maior campeonato montarias em touros do Brasil. Então vão vir os melhores, virão os melhores competidores em touros, os melhores touros que a gente conseguir trazer aqui, os melhores locutores, os melhores juízes, enfim, o evento mais profissional que o estado do Mato Grosso vai ver.
0: E nós estamos ansiosos. A gente falou dos shows e agora a gente revela, né, Tamara? Quais são os shows?
2: Pois é, grandiosos shows, viu? Tem aí Wesley Safadão, confirmado, né? Murilo Rufi, Natanzinho Lima e, claro, Luan Santana.
0: Já estamos todos ansiosos, aguardando. Lembrando que a entrada é gratuita para exposição, praça de alimentação e para todos os estandes. O fórum, sim, você precisa se inscrever e você paga para participar. Debates e fóruns serão realizados por meio da compra do ingresso nos canais oficiais do GAF. E até lá a gente vai trazer todos os detalhes que envolvem esse grandioso evento.
2: Quem quiser procurar, né, é GAF com 4 Fs. E a Prefeitura de Sorriso, por meio da Secretaria Municipal de Segurança Pública, Trânsito e Defesa Civil, vai realizar o leilão de 541 veículos apreendidos que foram removidos, né, recolhidos aí há mais de 60 dias, cujos proprietários não regularizaram a situação dentro do prazo legal. Entre os lotes disponíveis estão veículos documentáveis que podem voltar a circular após a regularização e também sucatas destinadas ao reaproveitamento de peças e materiais. Ao todo serão promovidos 6 leilões, com a abertura da primeira etapa online, marcada para o dia 1º de julho.
0: Lembrando que os interessados poderão participar do processo por meio do portal do leiloeiro, que é disponível no site da Prefeitura de Sorriso. Na plataforma estão disponíveis informações sobre as datas e também os locais para as vistorias dos veículos, além dos lances iniciais e demais requisitos para a participação. A expectativa é atrair compradores de diferentes regiões, ampliando a competitividade e a arrecadação do certame. Embora várias regiões possam participar, a preferência é sempre dos munícipes aqui de Sorriso.
2: E como prevê a legislação, os recursos arrecadados com o leilão serão utilizados para custear despesas como remoção, guarda e conservação dos veículos, além da quitação de débitos vinculados ao DETRAN, como multas e taxas de licenciamento. Caso o valor obtido não seja suficiente para cobrir as pendências, o proprietário permanece responsável pelo saldo devedor, que poderá ser inscrito na dívida ativa. Segundo a Prefeitura, apesar do prazo concedido para regularização, apenas 9 proprietários procuraram os órgãos competentes e retiraram seus veículos antes da realização do leilão.
0: Tá aí, hora de falar sobre eleições 2026, que a gente sabe que mulheres são maioria em nosso país, a gente já tinha conhecimento. Agora elas podem ter um papel decisivo nas eleições desse ano. A maioria do eleitorado brasileiro, elas têm se tornado alvo prioritário das estratégias dos pré-candidatos, que buscam fortalecer a conexão com pautas como saúde, segurança, educação, emprego, geração de renda e muito mais. Assunto esse que interessa muito esse eleitorado, as mulheres.
2: Pois é, as pesquisas divulgadas semanalmente apontam diferenças importantes no comportamento eleitoral entre homens e mulheres. O cenário tem levado partidos e candidatos a ajustar discursos e ampliar ações voltadas ao público feminino, considerado estratégico para a consolidação das candidaturas.
0: Analistas avaliam que a preferência das eleitoras poderá influenciar diretamente o rumo da disputa presidencial. Mais do que um grupo numeroso, as mulheres representam um segmento capaz de definir tendências e, é claro, impulsionar candidatos na reta decisiva. Então vamos lá, mulheres, regularizem sua situação, busquem seus direitos através do voto.
2: E a gente continua falando sobre direitos, né, das mulheres, porque mulheres grávidas e mães no período pós-parto podem ganhar mais garantias para participar também de concursos públicos no Brasil. Uma comissão da Câmara dos Deputados aprovou um projeto que permite a remarcação de provas ou até mesmo a participação remota em algumas etapas dos certames.
0: A medida beneficia candidatas que não consigam comparecer por causa da gravidez, do parto ou do puerpério, que é o período de recuperação após o nascimento do bebê, um período bastante sensível para mulheres. E para ter acesso ao direito, será necessário apresentar documento médico que comprove essa condição.
2: Pelo texto, a segunda chamada deverá ser garantida, mesmo que o edital do concurso não preveja essa possibilidade. A proposta também estabelece punições para casos de fraude, incluindo a eliminação do concurso e a responsabilização civil e criminal.
0: A autora do projeto afirma que essa medida deve evitar que a maternidade se torne um obstáculo para o ingresso no serviço público e garantir a igualdade nas oportunidades. E a gente sabe muito bem que mulheres, quando gestante, quando mãe, o peso é muito maior, a responsabilidade é muito maior.
2: Verdade. E esse texto ainda deve passar por outras comissões da Câmara e também pelo Senado antes de entrar em vigor.
0: A entrega voluntária de bebês para adoção cresceu mais de 900% em Mato Grosso nos últimos anos. É uma notícia boa. O procedimento é previsto em lei e garante que gestantes ou mães que não desejam ou não podem criar a criança possam fazer a entrega de forma segura e sigilosa. Assunto esse que a gente já trouxe em entrevista ao vivo aqui na primeira página.
2: Verdade, a juíza, né, doutora Emanuele, já esteve aqui falando deste assunto. E o aumento dos casos tem sido registrado pelo Poder Judiciário e reflete também o maior conhecimento da população sobre esse direito. O objetivo é evitar situações de abandono, né, do bebê e assegurar proteção, tanto para a mãe quanto para a criança.
0: Todo o processo é acompanhado pela Justiça, pelo Ministério Público e por equipes de assistência social e também psicólogos. A identidade da mulher é preservada e ela recebe toda a orientação durante todas as etapas, o que é muito importante.
2: Pois é sigiloso, né? A mãe não tem que se justificar, basta procurar essa ajuda, né? Esse apoio aí do Poder Judiciário. A entrega voluntária não é um crime, pode ser solicitada ainda durante a gestação ou após o parto. E quem precisar de mais informações pode procurar a Vara da Infância e da Juventude no Fórum de Sorriso ou até mesmo órgãos aí que fazem parte da rede de proteção aqui no município.
0: Tá aí com essa notícia importantíssima, 900% é muita coisa. A gente vai para o nosso intervalo e daqui a pouquinho a gente volta, porque ainda voltamos a falar sobre o agronegócio, geração de empregos e muito mais aqui no Primeira Página.

0: 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Cotação Agrícola.
1: Sorriso Soja encerrou com alta no preço. A saca do grão está sendo vendida a R$106,50. O valor do milho também teve queda e o produto é vendido a R$41,65 a saca. A roupa do algodão registrou alta no preço e a pluma é negociada a R$129,06. Já o preço da arroba do boi também teve leve queda, sendo comercializada a R$336,25. Esses são dados do IMEA, o Instituto Mato Grossense de Economia Agropecuária.
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1: Sete horas e 41 minutos, estamos de volta para falar dos principais destaques do agronegócio. E agora falando em sustentabilidade, a expansão das indústrias em Mato Grosso acende um alerta para o consumo de madeira no estado. Um acordo prevê a substituição gradual da madeira nativa por florestas plantadas, mas o avanço dos plantios ainda não acompanha o crescimento da produção de biocombustíveis. Nós vamos acompanhar agora a reportagem de Tamara Figueiredo.
8: O governo de Mato Grosso e o Ministério Público Estadual assinaram um termo de compromisso ambiental que cria o Plano de Desenvolvimento Florestal para garantir o abastecimento sustentável das indústrias. O plano determina prazos e limites para o uso de biomassa de florestas nativas e estabelece uma transição até 2040 para que as indústrias utilizem apenas a matéria-prima proveniente de reflorestamento. O plano estabelece um cronograma para redução gradual até eliminação completa em 2034. A ideia é que aos poucos o uso de biomassa nativa como matéria-prima na agroindústria seja substituída por fontes renováveis, como florestas plantadas de eucalipto e teca. O tema foi debatido durante a expedição Silvicultura, realizada em Lucas do Rio Verde, que reuniu instituições e especialistas para discutir o futuro das florestas plantadas no Brasil. De acordo com a Arefloresta, Associação dos Reflorestadores de Mato Grosso, o estado já enfrenta um déficit de biomassa de madeira reflorestada. Com 10 usinas de etanol de milho em operação, 7 autorizadas e outras 8 anunciadas, a expectativa é que a produção do biocombustível cresça 104% nos próximos 10 anos. Para atender essa expansão, será necessário plantar mais 162 mil hectares de eucalipto. O secretário-geral e diretor da Arefloresta, Fausto Takizawa, comenta sobre as principais mudanças a partir desse termo e os desafios para colocar as metas em prática.
9: Acho que a principal mudança que o termo vai trazer como resultado é de mostrar claramente o caminho que o Mato Grosso quer tomar e precisa tomar para manter a segurança energética das agroindústrias do estado do Mato Grosso, porque afinal de contas biomassa é para gerar energia, bioenergia, biocombustível. Então, traz uma segurança energética de fonte sustentável, né? Estamos falando então de plantar floresta. A área para plantar floresta o estado do Mato Grosso possui, né? Estamos falando do estado que tem cerca de 5,2 milhões de pastagens de baixa produtividade, que agora pode ser convertido ou integrado com floresta. Então, a área para plantar tem. O desafio agora é levantar recursos financeiros, né? Para um horizonte que o estado colocou de se plantar 700 mil hectares aí de floresta, todos os benefícios de uma plantação de floresta, né?
8: O acordo também estabelece regras de acompanhamento e fiscalização, como rastreamento da origem da madeira e auditorias periódicas para garantir o fornecimento de matéria-prima para as indústrias durante o período de transição. Tâmara Figueiredo para o Primeira Página.
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1: E uma chuva surpreendeu os sorrisenses na tarde de ontem. Hoje a gente não tem probabilidade de chuva, mas até o final da semana pode ser que venha uma chuvinha por aí. A mínima registrada foi de 21 graus e a máxima pode chegar a 33 graus. Nesse momento, manhã ensolarada e 24 graus na capital nacional do agronegócio.
8: E ainda falando em clima, o fenômeno El Niño foi confirmado para 2026 e deve trazer impactos em várias regiões do Brasil. Na região centro-oeste e em áreas do sudeste, o cenário é de maior irregularidade nas chuvas, com períodos secos mais frequentes e temperaturas elevadas.
1: Segundo a Administração Oceânica e Atmosférica dos Estados Unidos, esse fenômeno climático já está em curso e deve permanecer ativo até pelo menos o verão de 2027.
8: Ou seja, vai ser um fenômeno mais forte, né, sentido este ano. Os modelos climáticos indicam que há 63% de chance de que o evento atinja a categoria de El Niño muito forte entre novembro de 2026 e janeiro de 2027. Se a previsão se confirmar, este poderá ser um dos episódios mais intensos desde o ano de 1950.
1: Pesquisadores do Centro de Estudos Avançados em Economia Aplicada alertam que o principal efeito do El Niño deve ser o aumento da volatilidade climática. Isso significa maior incerteza para as atividades como agricultura e pecuária, que dependem diretamente das condições do tempo. O meteorologista Natálio Abraão Filho traz mais detalhes de como serão os efeitos do El Niño aqui para o nosso estado, Mato Grosso.
10: Nas avaliações da Administração Nacional Oceânica e Atmosférica dos Estados Unidos, o evento El Niño praticamente já está consolidado e deve atingir o seu pico entre o fim de 2026 e o início de 2027. Esta agência, ela estima que há 63% de chance de que o evento se torne muito forte, principalmente entre os meses de novembro a janeiro, o que colocaria entre os mais intensos extensos desde o início dos registros lá pelos anos 1950. E lógico, isso traz consequências sérias para Mato Grosso, principalmente quando as altas temperaturas e as chuvas muito irregulares e deficientes podem se fortalecer nas regiões produtoras. Essa situação, no início do segundo semestre, ainda não traz prejuízos, tendo em vista que a safrinha já foi colhida e estará no início da safra de verão. Mas o calor e a presença de um evento muito frequente em situações normais, que é a zona de convergência do Atlântico Sul, que normalmente traz umidade da Amazônia passando por Mato Grosso, atingindo o sudeste do país, não será muito frequente. Isso significa que, pela ausência de umidade na região norte, onde nós temos a Amazônia, a floresta amazônica, pode trazer eventos muito sérios para o estado. E nessas condições, nós poderemos ter eventos ocasionais, como chuvas com potencial de enchentes e inundações nas regiões central e oeste de Mato Grosso. Já em sua faixa leste, a região sul e o nordeste desse estado e toda a divisa com Goiás, o calor será intenso e sem chuva. Isso indica possibilidade muito significativa de estiagens com períodos longos que podem comprometer os níveis das bacias. Isso pode influenciar também na vegetação, o que pode favorecer as queimadas entre os meses de agosto e setembro. Isso já somando com as temperaturas elevadíssimas, acima dos 36 graus, com as frequentes ondas de calor que irão se intensificar em outubro. A umidade baixa, associada às altas temperaturas, pode prejudicar aí a atividade da população, os rebanhos existentes no estado e também aquelas condições em que as pastagens podem ter deficiência hídrica e também haver prejuízo nessa atividade agrícola que é fundamental para o estado.
11: Tá aí, vamos para mais um intervalo. Na volta tem a coluna da Iracema Irigaray e a gente fala de esporte e muito mais. É um instante só.
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2: Sete horas e 52 minutos, voltamos e é hora da coluna Vida em Equilíbrio com a Iracema Irigaray. Ela traz uma reflexão sobre o poder da mente e como lidar com situações no dia a dia e a escolha dos nossos pensamentos. Bom dia, Iracema.
3: Bom dia. Outro dia observei duas pessoas saindo da mesma reunião. Ambas haviam recebido exatamente o mesmo feedback. A primeira saiu irritada, sentindo-se injustiçada, passou o resto do dia ruminando a situação. A segunda saiu pensativa, mas anotou algumas observações, refletiu sobre o que poderia melhorar e decidiu transformar aquilo em aprendizado. Ouvinte, o fato era o mesmo, mas o resultado foi completamente diferente. E isso me fez lembrar uma das ideias centrais do livro O Poder da Mente Subconsciente, de Joseph Murphy. Você já leu esse livro? Super recomendo, ouvinte. Muito bom. O que o Murphy fala? Um dos maiores poderes que possuímos é a capacidade de escolher nossos pensamentos. Pode parecer simples, ouvinte, mas não é. Todos os dias fazemos dezenas de escolhas sem perceber. Escolhemos a roupa, o trajeto que vamos comer, o horário em que acordamos. Mas existe uma escolha ainda mais importante e negligenciada: a forma como interpretamos aquilo que nos acontece. Duas pessoas enfrentam a mesma dificuldade financeira. Uma se paralisa, a outra procura alternativas. Duas equipes podem passar por uma mudança na empresa. Uma enxerga ameaça, a outra vê oportunidade de crescimento. Na vida, os fatos importam, claro. Mas a interpretação que fazemos deles, muitas vezes, tem um impacto muito maior. Grande parte, ouvinte, do sofrimento humano nasce quando a gente entrega nosso poder de escolha às circunstâncias. Passamos a viver reagindo aos acontecimentos, às notícias, às opiniões dos outros e aos nossos próprios medos. Que a gente acredita que estamos presos ao que nos acontece, mas, ouvinte, não estamos. Existe sempre um pequeno espaço entre o que nos acontece e a nossa resposta. E é nesse espaço que mora a liberdade, que mora o aprendizado, a maturidade e a escolha. Então, quero te fazer um convite. Talvez a pergunta mais importante dessa semana não seja: por que isso aconteceu ou por que isso está acontecendo comigo? Talvez a pergunta seja: diante disso, o que que eu escolho fazer agora? O que eu tenho controle? Porque o futuro, ouvinte, raramente é construído por uma grande decisão. Ele é construído pelas pequenas escolhas diárias, que a gente repete. Cada pensamento alimentado, cada atitude tomada, cada resposta dada diante dos desafios. A vida sempre está nos convidando a escolher. A questão é se estamos escolhendo conscientemente ou apenas reagindo automaticamente. Então, quando algo desagradável te acontecer, hoje ou durante essa semana, se pergunte: existe outra forma de olhar para isso? E observe quais pensamentos você tem alimentado com mais frequência. Troque reclamações por observações ou perguntas que gerem soluções. E aí, ouvinte, algo que eu venho repetindo aqui há anos: ao acordar, preste atenção na sua mente e faça uma escolha, uma pergunta consciente: como eu desejo viver este dia? Porque, ouvinte, no final das contas, a vida não é apenas aquilo que nos acontece. A vida é principalmente aquilo que escolhemos fazer com o que nos acontece. A vida sempre, ouvinte, fará escolhas. A única questão é se elas serão feitas por você ou para você. Faz sentido? Fique bem. Eu sou Iracema Irigaray para o Primeira Página.
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2: E é hora de falarmos de esporte.
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2: Flávio Santos chegando por aqui para trazer as principais
4: informações.
2: Olá,
4: muito bom dia para você que está ligado aqui no Primeira Página, na Centro América FM. Boa quarta-feira para você. A gente vai falar de Copa do Mundo. No grupo I, tivemos ontem França 3-1 em Senegal. Mbappé marcou 2 gols para a França. Um dos destaques, claro, da seleção francesa, estreou bem com vitória. O Iraque perdeu na estreia, Iraque 1, Noruega 4. Tivemos ainda ontem Argentina 3-0 na Argélia, destaque para o hat-trick, os 3 gols marcados pelo Lionel Messi para a Argentina, estreou muito bem. A Austrália fez 3-1 na Jordânia. Lembrando que o Messi se tornou aí um dos maiores artilheiros em Copas do Mundo, 16 gols marcados, se igualando ao recorde do alemão Miroslav Klose. Portanto, Messi mais uma vez fazendo a diferença na Argentina, já na estreia da Copa do Mundo. Vamos para o Grupo K. Hoje, à 1 da tarde, tem Portugal e Congo. E às 10 da noite, Uzbequistão e Colômbia. Os jogos do Grupo K. No Grupo L, hoje, às 4 da tarde, tem Inglaterra e Croácia. E às 7 da noite, Gana e Panamá. Pelo Grupo L. Lembrando, então, que hoje vamos fechar aí a primeira rodada de todos os grupos nesta primeira fase da Copa do Mundo 2026. Bom dia para você e até amanhã.
5: Antes da gente encerrar, a gente traz uma informação importante, porque o Jairo Andrei Borges Lemos, que é acusado de matar o próprio filho, né, o Davi Luca da Silva Lemos, de apenas 2 aninhos de idade, aqui em Sorriso, ele deverá passar por uma audiência ainda hoje aqui em Sorriso. Na ocasião, ele deve prestar depoimento, conforme a decisão do juiz Rafael Deprá Paniquela, da primeira vara criminal aqui de Sorriso. Essa audiência de instrução e julgamento é uma etapa do processo judicial em que o juiz se reúne com as partes, né, os advogados e testemunhas, para coletar provas orais, e pode ocorrer de forma presencial ou por videoconferência. Esse processo apura, né, o homicídio aí da criança, e devem ser ouvidos aí a delegada doutora Laísa Crisóstomo, que conduziu essa investigação, policiais militares que atenderam a ocorrência, policiais civis e a mãe do bebê, ex-companheira de Jairo. E aí, então, após ouvir todos, né, promotores, os advogados, o magistrado do caso vai decidir se o réu vai à pronúncia ou não ao tribunal do júri em casos aí de crimes contra a vida. Muita expectativa aí da população de Sorriso em relação a este caso.
6: Com certeza, muita indignação também na época, a maneira que ocorreu os fatos, toda a motivação também, algo que chocou muito, e a gente aguarda com certeza a justiça.
5: E com essa informação, primeira página de hoje vai ficando por aqui. Você acompanha mais informações ao longo da nossa programação com os news de hora em hora e também acessando o portal primeirapagina.com.br/MT, ficando bem informado.
6: Quase 8 horas, agradecendo a sua companhia e audiência nessa quarta-feira, te desejando um excelente dia. E é claro, a gente se encontra amanhã a partir das 7, aqui no Primeira Página, com os principais destaques de Sorriso e região. Um grande abraço, fiquem com Deus.
5: Um abraço, fiquem com Deus, até amanhã.

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7: Bom dia, fãs! Quarta-feira, meio a semana, 17 de junho, 2026. Manhã já de céu ensolarado, 24 graus, marcando agora na capital do agro. Hoje, dia 17 de junho, hoje comemora-se o dia do funcionário público aposentado. É dia mundial de combate à desertificação, à seca. Também é dia do gestor ambiental, é dia da medicina veterinária militar, é dia mundial do karatê. Aqui na parada, Fabiano Lins, até às 10, estamos juntos. Eu aqui no estúdio Centro América, você aí do outro lado do rádio, com a primeira parte do Manhã 89, música, informação, prêmios, a sua participação, já já tem a nossa pergunta do dia, tem sorteio para você, uma programação recheada para você que é fã, tem a nossa mensagem do dia, aquela palavra para você começar bem motivado essa manhã de quarta-feira. Chegamos ao meio da semana e talvez você esteja ansioso porque algumas coisas ainda não aconteceram. Mas lembre-se, nem toda pausa é atraso. Às vezes Deus está preparando você para aquilo que está preparando para você. Existem processos que fortalecem, momentos que amadurecem e caminhos que só fazem sentido depois. Continue confiando, continue fazendo a sua parte, porque aquilo que Deus tem para a sua vida chega no tempo certo. E quando chegar, você vai entender por que precisou esperar. Essa foi a nossa mensagem de hoje.

0: Centro-América, rádio que só tem fã, Clever e Cauã, mil adjetivos, 8:20, fechando aqui a nossa primeira sequência de hoje do manhã, manhã de céu já ensolarado, manhã gostosa dessa quarta-feira. Bom saber que você tá aqui na Centro-América, fã. Gustavo Mioto com Murilo Ruf, Novo Sozinho, Dói com Jorge Matheus, Sou Humano com a Bruna Carla, abrindo o nosso programa de hoje. Bom dia para você que tá chegando agora por aqui, aí no comércio da cidade. Oi, minha amiga dona de casa, você que tá aí no trânsito, dando aquela carona pra gente, tá indo pro trabalho agora. Motorista de aplicativo, taxistas, aos nossos fãs aí nas rodovias aqui do norte de Mato Grosso, a galera da rodagem, você nos sítios, chácaras, fazendas, alô galera do agro, você que nos ouve pelo rádio, aí na Alexa, nos ouve também pelo nosso aplicativo, no nosso site. Bom, vamos começar com a nossa pergunta do dia. Hoje a nossa pergunta é bem polêmica. Você já se casou? Tá na espera ainda desse milagre? Você acha que existe uma idade certa para se casar? Casar antes dos 25? Coragem de quem ama ou erro de quem ainda não viveu o suficiente? Qual que é a sua opinião? Você acha que existe uma idade ideal para subir o altar? Ou isso depende apenas da pessoa? É a nossa pergunta hoje. Pergunta de hoje. Conta pra gente aqui no nosso WhatsApp. Pode mandar um áudio, tá? Pode mandar mensagem, fica à vontade aqui no 669-9675-0551. Nosso bate-papo aqui da manhã já começou.
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0: 8:22.
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7: Na capital do agro, céu ensolarado, a temperatura agora é de 25 graus.
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0: Que clássico absoluto, né? A voz visceral e inconfundível dela, da Tracy Chapman, com a lendária Fast Car, lá de 1988. Essa canção aí foi o grande cartão de visitas da Tracy para o mundo. É uma das poesias mais profundas e respeitadas do folk rock americano, retratando com muita sensibilidade a busca por uma vida melhor, o sonho da liberdade e a luta contra a realidade difícil. É um verdadeiro hino atemporal que continua atravessando gerações e marcando o dia nas rádios aí de todo o Brasil.
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0: Uma salva de palmas, Hugo Henrique, por gentileza.
1: Hugo Henrique com a Murilo Wolf, dia 1, todo romantismo. Aqui nas ondas da Centro América, Péricles com a Ana Castela, Simplesmente Acontece, Fast Car, o clássico aí da Trace Chapman, pra gente recordar, dando aquela desbloqueada na memória, voltando lá no finalzinho da década de 80. Aliás, essa que foi indicação da Pamela, nossa fã que tá aqui ligada, disse aqui que é fã de carteirinha aqui da Centro América FM. Bom dia aqui pra Valdineia, também tá aqui ligada com a gente, um abraço pra você, pro esposo Vanderlei, estão nos ouvindo lá na cidade de Cáceres, minha terra natal. Bom dia pra Marta, também aqui ligada com a gente. Alô, Marcelo de Maria, meu conterrâneo, tá dando aquela carona aqui pra Centro América. Marcelo, bom dia, bom trabalho, valeu pela carona de sempre. A Márcia Alcântara, no Morada do Sol, obrigado pela mensagem. O Delmar no Jardim Primavera, o Eduardo também tá aqui com a gente, a Gelsonita, a Margarete no Jardim América, a Rosineide no Jardim Amazônia, a Cleonice no Jardim 12 Fez, a Romilda no Mário Reiter, a Deise Dalec também tá aqui participando com a gente, o Adão. Essa galera tá desde mais cedo acompanhando a programação aqui do manhã. Aliás, começou ouvindo Café Sertanejo, depois para a primeira página, e aí agora com a gente aqui no nosso Manhã 89. Bom dia para Neide no Jardim Itália também, registrando aqui a participação dela. Você tá sabendo, tá rolando aqui a nossa pergunta do dia hoje. A nossa pergunta é sobre casamento. Você acha que existe uma idade certa para se casar? Você se casou com quantos anos? Ainda não se casou? Casar antes dos 25, que você acha? É coragem de quem ama ou erro de quem ainda não viveu o suficiente para casar? Ou você acha que existe uma idade ideal para subir ao altar? Conta pra gente. Ou isso depende apenas de cada pessoa? Vou registrar algumas participações já aqui. Deixa eu dar um bom dia aqui pra ela, que deixou já aqui a mensagem. A Juliana. Oi, Ju, tudo bem? Tá no Rota do Sol. Bom dia, Fabiano. Pra mim não existe idade certa, não. Existe maturidade. Eu tenho uma amiga que casou com 22 anos e está super feliz até hoje. Tem gente que espera até os 40 e não dá certo. Valeu, Ju. Bom dia aqui pro Carlos, no Jardim Europa. Fabiano, eu acho muito cedo casar antes dos 25. A pessoa ainda está descobrindo quem é, mudando de opinião sobre tudo. Tem que viver mais primeiro. Valeu, Carlão. Aquele abraço. Oi, Rosângela, do Bela Vista. Casei com 21 anos. Foi difícil, mas deu certo hoje. Estamos juntos há 28 anos. Se esperar demais, também pode perder boas oportunidades. É a Rosângela, ligada e participando aqui com a gente.
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1: Chegando à primeira edição de hoje aqui do Centro América News, a informação com a Tâmara Figueiredo. Bom dia para você.
3: Bom dia, Fabiano Lins. Bom dia aos ouvintes do Centro América News. Acusado de matar o próprio filho, Davi Luca da Silva Lemos, de apenas 2 anos de idade, o pai, Jairo Andrei Borges Lemos, deve passar por audiência de instrução nesta quarta-feira, aqui em Sorriso. Na ocasião, ele deverá prestar depoimento, conforme decisão do juiz Rafael de Prapa Niquela, da primeira vara criminal de Sorriso. A audiência de instrução e julgamento é uma etapa do processo judicial em que o juiz se reúne com partes, como advogados e testemunhas, para coletar provas orais. Pode ocorrer de forma presencial ou por videoconferência. No caso do processo que apura o homicídio da criança, devem ser ouvidos a delegada que conduziu as investigações, Laíssa Crisóstomo, os policiais militares que atenderam a ocorrência, policiais civis e a mãe do bebê, ex-companheira de Jairo. Após ouvir todas as partes, advogados e promotores apresentam suas alegações finais. Posteriormente, o magistrado do caso decide se o réu vai à pronúncia ou não ao tribunal do júri em casos de crime contra a vida. Outras notícias você acompanha a qualquer momento com mais um Centro América News.
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8: Seu corpo é cerca de 70% de água. Manter-se hidratado é fundamental. 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A água auxilia na digestão, melhora a circulação, regula a temperatura corporal e ainda contribui para uma pele mais bonita e saudável.
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0: Que viagem inesquecível essa no túnel do tempo, né? Indicação aqui da Fran com a banda Berlinha e a balada monumental Take My Breath Away, lá de 1986, um fenômeno mundial absoluto, ao ser o tema principal do filme clássico Top Gun, Ases Indomáveis, faturando inclusive o Oscar de melhor canção original. É o clássico aqui da manhã, 13 minutos faltando aqui para as 9.
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hoje eu tentei. Bruno e Rafa, 10 minutos faltando para as 9 da manhã. 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
2: É hora de parabenizarmos aqui os fãs da Centro-América, os famosos, as celebridades, o Sorri Norte chegando para parabenizar aqui a Arlete Salles, de aniversário hoje, atriz brasileira nascida em Paudalho, Pernambuco, em 1942. Parabéns por Marcos Pitombo, ex-modelo e ator brasileiro, nascido no Rio de Janeiro, em 1982. Parabéns também aqui para o João Marcelo Boscoli, músico, produtor musical e empresário brasileiro, nascido no Rio de Janeiro em 1970. Parabéns para você, ouvinte fã, que hoje também tá completando mais um ano de vida.
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1: Feliz Justi, Call Girl. Fechou aqui a primeira hora do nosso manhã. Vamos girar a hora?
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10: Olá, eu sou o Paulo Vaz e vamos apresentar mais um sucesso que você não esquece. No fim dos anos 70, a cantora britânica Kate Bush lança seu primeiro compacto que se tornaria o seu single mais vendido até hoje. Com uma canção que ela havia escrito quando tinha 18 anos apenas, baseado em um livro de Emily Bronte, o qual possuía o mesmo título. Coincidentemente, Bush e Bronte haviam nascido no mesmo dia. E em 1970, depois de assistir a história do livro em um filme na TV, na mesma noite, compôs a canção, que foi finalmente lançada em janeiro de 1978 e logo entrou no número 42 das paradas. Na semana seguinte, subiu para a 27ª posição. Kate foi chamada para participar de um programa de televisão de grande audiência chamado Top of the Pops, o que levou a música a ser uma das mais tocadas nas rádios e rapidamente chega ao topo das paradas no mundo. Bush se tornou a primeira mulher a escrever e cantar a própria música, a atingir o topo das paradas britânicas. Esse single recebeu o disco de ouro por ter atingido mais de 500.000 de cópias vendidas. Com vocês, no sucesso que você não esquece, Kate Bush, Routine Nates.

0: Eu sou Paulo Vaz, até a próxima edição do Sucesso que Você Não Esquece. Eu espero você. Bye.
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6: É hora de papo de novela, você fica sabendo agora tudo que rola no capítulo de hoje da novela Coração Acelerado, novela das 7 da Globo, que você acompanha na tela da TV Centro-América no canal 7.1 digital. Capítulo 132 dessa quarta-feira, dia 17. Ronei vai aceitar fazer a gravação da música de agrado e João Raul usando estúdios diferentes para os dois. Zuzu vai incentivar Janete a abrir seu coração para a Laurzinho. Eva, Sinara e Esteban vão comemorar a presidência de Zilá no Grupo Amaral. João Raul vai sofrer ao pensar em que em quando conheceu o agrado. Já Irene vai confrontar Valmir sobre o dinheiro furtado de sua loja. Agrado vai afirmar que está disposta a deixar bom retorno com Leandro. É o resumo de hoje do capítulo da novela Coração Acelerado, que você acompanha logo mais na tela da TV Centro América.
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1: Bom dia, e aí, como é que tá a sua quarta-feira? Já chegamos no meio da semana, 17 de junho de 2026. Por aqui o Fabiano Lins para mais uma hora aqui do manhã. Manhã de céu ensolarado, em Sorriso, 27 graus agora na capital do agro. Tá rolando aqui a nossa pergunta do dia. Aliás, você já participou? Daqui a pouquinho eu vou abrir rodada de sorteio também. Uma programação recheada de muita coisa boa.
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0: Aqui no Manhã 89. Essa música foi um divisor de águas na carreira do Luan, né? Consolidando ele como um dos maiores e mais maduros nomes do sertanejo romântico do país naquela época, lá no ano de 2013. Te esperando, fechando aqui a nossa sequência, foi aqui pra Simone, esse som aqui do Luan. Deixa eu abrir rodada esse sorteio. Atenção, atenção. O Recanto da Viola preparou um presentão especial para você, ouvinte fã. Tem um almoço delicioso, você mais acompanhante, para concorrer, vai deixar o nome completo com o telefone e vai responder pra gente qual música não pode faltar em um almoço perfeito. Anotou aí? Final da hora, tem um almoço delicioso lá do Recanto da Viola, você com acompanhante, vai deixar o nome completo com o telefone e vai responder pra gente aqui no nosso WhatsApp qual música não pode faltar em um almoço perfeito. 669-9675-0551. Vamos para um rápido intervalo. Na volta tem mais um clássico pra gente matar a saudade com Roxette.
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0: Aí, coleguinha Simone Mendes, Direitos Iguais, fechando aqui a nossa sequência, 9:36, ainda teve Murilo Huff, Saudade Estranha, ainda lá em cima, Roxette, Listen to Your Heart, abrindo aqui a nossa sequência, e tem prêmio rolando já, finalzinho dessa hora, um almoço delicioso com acompanhante lá no Recanto da Viola, presentão pra você, fã, pra concorrer. Vai deixar o nome completo com o telefone aqui no nosso WhatsApp, no 669-9675-0551. E respondendo pra gente qual música não pode faltar em um almoço perfeito. Tá fácil, né? Tá chegando aquele intervalo com informação.
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0: De volta com mais uma edição aqui do Centro América News. A informação agora é com a Beatriz Schaefer. Bom dia para você.
3: Fabiano Lins, quarta-feira com notícia e informação aqui no Centro América News. Um excelente dia a você e aos ouvintes da Centro América FM. O mutirão Meu Pai Tem Nome está com inscrições abertas em Sorriso e em diversos municípios de Mato Grosso, ampliando o acesso ao reconhecimento de vínculos familiares e a garantia de direitos. A iniciativa da Defensoria Pública oferece gratuitamente exames de DNA, orientação jurídica e a formalização do reconhecimento de paternidade e maternidade. Além dos testes genéticos, a ação também prevê a realização de acordos entre as partes, permitindo que o reconhecimento da filiação ocorra de forma consensual e mais ágil. O objetivo é assegurar identidade, cidadania e fortalecer os laços familiares de crianças, jovens e adultos que ainda não possuem o nome do pai ou da mãe em seu registro. Para se manter informado e atualizado, acesse as nossas redes sociais e continue conosco aqui na Centro América FM.
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0: 9:38.
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0: Centro América, rádio que só tem fã aqui, o Zezé de Camargo com o Irmão da Lua, fechando aqui a nossa sequência. Tem as últimas participações aqui da nossa pergunta do dia de hoje. Olha, hoje o nosso bate-papo era sobre se existe uma idade certa para se casar. Casar antes aí dos 25 é coragem de quem ama, erro de quem ainda não viveu o suficiente? Ou você acha que existe uma idade ideal para subir ao altar? Ou isso depende apenas de cada pessoa? Vamos lá com algumas participações para a gente fechar o nosso bate-papo diário de hoje. Um bom dia aqui para Patrícia. Tudo bem, Pati? No Industrial. Fabiano, bom dia. Idade não define nada. O que define é caráter, responsabilidade e parceria. Conheço um casal de 18 anos mais maduro que muita gente de 40. O João Pedro no Morado do Bosque. Eu acho que antes dos 25 é arriscado. A pessoa muda muito nessa fase da vida. O que você gosta hoje talvez não goste daqui 5 anos. A dona Elza no centro tá aqui ouvindo a gente, bom dia, bom dia. Fabiano, na minha época a gente casava cedo e construía a vida junto. Hoje o povo quer tudo pronto primeiro. Acho que falta coragem também. Valeu, dona Neuza. O Fernando no Recanto dos Pássaros, primeiro termina a faculdade, arruma um emprego bom, compra uma casa, depois pensa em casar. Casamento sem estrutura vira problema. É a opinião aqui do Fernandão. Oi, Aline, bom dia pra você no Village. Eu acredito que quem ama de verdade não precisa esperar idade. Se existir respeito e responsabilidade, pode dar certo em qualquer fase. É a opinião da Aline. Alô, Ricardo, tudo certo no Terra Brasil? Casar cedo é fácil. Quero ver continuar casado depois de 10 anos. O problema não é subir no altar, Fabiano. É manter o casamento funcionando. É isso aí, Ricardão. Para fechar aqui com a Vanessa, no Jardim Amazônia, eu acho que a idade ideal é quando você encontra alguém que traz paz, não dor de cabeça. Se aconteceu aos 22, aos 35, tanto faz. Valeu, Vanessa. Daqui a pouquinho tem sorteio também, tá? Fica ligado aí. Já já tem um almoço lá no Recanto da Viola, você mais acompanhante, depois do nosso intervalo.
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0: Vamos fechar nosso papo de novela com um resumo do que rola no capítulo de hoje da novela Quem Ama Cuida, novela das 9 da Globo, que você acompanha na tela da TV Centro-América no canal 7.1 digital. Brigitte vai ser retirada da sala do tribunal a pedido de Kleber. Diná vai visitar o túmulo de Arthur e vai pedir perdão. Sob pressão de Ademir, Edivaldo vai revelar que Adriana e Arthur dormiam em quartos separados. Adriana vai depor com firmeza e vai falar da possibilidade de outra pessoa ter cometido o crime, inclusive Ademir. Adriana vai ser condenada a 12 anos de prisão em regime fechado. Antes de ser algemada, Adriana e Pedro vão se aproximar e se abraçar. Adriana vai pedir que ele não desista dela. Os dois vão se olhar e se entregar a um beijo apaixonado. Fechou nosso papo de novela? De volta amanhã, na segunda hora do Manhã 89. 3 minutos faltando aqui para as 10 da manhã. É hora de sorteio. Tá saindo agora um almoço lá pro Recanto da Viola. Vamos lá, produção. Quem tá se dando bem? Quem tá levando o almoço com a acompanhante é a Angélica Maria Barbosa Braga. Final do telefone dela 6692. Atenção, parabéns, Angélica Maria Barbosa Braga. Lindona, você pode ir diretamente, tá? Lá no Recanto da Viola. Chega lá, apresenta seu documento com foto, tá bom? O prêmio é válido até sexta-feira. Fechou? Então você tem até sexta-feira para ir lá deliciar esse almoço, você mais acompanhante. Hora de fechar aqui a primeira parte do Manhã 89 dessa quarta-feira. Já chega Silvia Letícia com a segunda parte do programa. Boa quarta-feira para você. Valeu pela companhia. Amanhã, cedinho na madruga, nos falamos com o Café Sertanejo. Tchau, tchau.

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com aquele champanhe na mão, Grupo Menos é Mais. Essa é a Centro-América, a rádio que só tem fã. Ah, que delícia, hein? Fala sério, Brasil. Oh, coisa boa essa programação da Centro-América, né? E vai ficar melhor ainda, sabe por quê? Porque eu vou liberar já já um sorteio muito bacana pra você participar aqui comigo. É, isso mesmo, já já eu vou liberar aqui esse sorteio pra você participar comigo, tá bom? Gente, seguinte, o que mais que eu queria falar aqui pra você agora? Ai, cadê aqui que eu separei? Ah, é que a Mega Sena não teve vencedora aí do prêmio, gente. E acumulou novamente 36 milhões para o próximo sorteio que acontece na quinta-feira, amanhã. As dezenas sorteadas ontem foram 5, 31, 32, 48, 54, 56. Daqui a pouco eu tô de volta.

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Léo Chaves, por causa de você, essa música que é do Fevers, e ele regravou e ficou simplesmente maravilhosa. Ô Hillary, bom dia pra você, minha querida. Seu Sebastião sempre ligado com a gente. Ô, coisa boa, né, seu Sebastião? Adorei a mensagem, tá? Raquel também tá ligada aqui. Bom dia pra você, gente. Tá rolando um sorteio muito bacana. Você que não participou ainda, vem comigo. Ah, tá rolando não, vai começar agora. Ó, Silvia Letícia, viu? Ditado Popular tá junto com a gente aqui, com aquele delicioso rodízio ditado pra você, mais acompanhante. Manda seu nome completo, número do seu telefone, prontinho, já já rola sorteio. Lembrando que você vai tirar o seu voucher, o seu vale aqui na Centro América. Só apresentando documento com foto e pronto. Rodízio é válido pra hoje.

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2: Vamos falar agora com a Beatriz Schaefer. Olá, Beatriz, bom dia para você.
3: Silvia, Letícia, ótimo dia a você e aos ouvintes da Centro América FM. Hora de notícia e informação aqui no Centro América News. O Ministério da Educação abriu as inscrições para o Sisu Mais, nova etapa complementar que busca preencher vagas remanescentes no ensino superior público. O prazo segue até sexta-feira, dia 19, e as consultas aos cursos já estão disponíveis no Portal Único de Acesso ao Ensino Superior. Podem participar estudantes que fizeram pelo menos uma edição do Enem nos últimos 3 anos e que concorreram ao Sisu 2026. Ao todo, 34 instituições aderiram ao programa. O resultado será divulgado no dia 24 de junho, com matrículas a partir do dia 25. 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
6: 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Informa a hora certa. 11:32.
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Don't Up, Pussycat Dolls com Busta Rhymes pra fechar essa sequência. Gente, não participou ainda do nosso sorteio? Dá tempo, tá? Tem um montão de ouvintes já participando, então você vai participar comigo. Ditado Popular preparou esse prêmio pra você, exclusivamente pra você, fã da Centro-América. Delicioso rodízio ditado pra você, mais acompanhante. Manda o seu nome completo, número do seu telefone pro nosso WhatsApp. Já já rola sorteio, boa sorte. Quem já tá participando? O Ender Fernando, ligado, participando já aqui com a gente. Bom dia pra você. O Franciano Machado.

0: Agora é 15 para o meio-dia.
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1: Gente, estamos de volta no nosso manhã. Daqui a pouquinho tem sorteio daquele delicioso rodízio ditado para você, mais acompanhante. Esse presentão que o ditado preparou para você, fã. Manda seu nome completo, número do seu telefone.

0: delícia, Barões da Pisadinha, você ficou com vontade de dançar. Faz tempo que eu não vi esses meninos aqui, hein? O Seu Garçom, fechando mais uma sequência aqui no nosso Manhã 89. Todos que participaram aqui do nosso sorteio já estão por aqui. Boa sorte, participações encerradas. Vamos com o resultado agora, né, produção? Pronto, vamos lá, rodou. Vai sair pra quem? Francisco Lima da Silva, final do telefone é o 0071. Alô, Francisco Lima! Se deu bem, hein, seu Francisco? Faturando rodízio ditado para Francisco Lima da Silva, mais acompanhante, para você retirar o seu vale ainda hoje, tá? É, esse vale é válido apenas para hoje. Então vem até a Centro América a partir de 1:30 da tarde até as 18, que agora as meninas estão pro almoço, elas que entregam, tá? De 1:30 às 18 horas. Pode passar por aqui para retirar o seu voucher, tá? Francisco Lima, estamos te esperando por aqui. E já já a gente se encontra, sabe aonde, né? No Flash Hits.
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1: Relacionamento familiar. O maior problema no relacionamento familiar é que cada um acredita que a razão lhe pertence. A esposa reclama porque o marido acredita que é doutor em tudo. Está sempre certo. Não admite que ninguém lhe diga que está errado. O marido, por sua vez, fala que a mulher é muito impertinente, gosta de confusão, faz tempestade em copo d'água. O filho reclama que os pais estão totalmente por fora do mundo e querem governar a sua vida. Talvez falte um pouco de amor para iluminar o relacionamento afetivo e nos inspirar maneiras de convivermos com menos egoísmo. Conta o escritor Tom Anderson que certa vez ouviu alguém afirmar que o amor deve ser exercitado como um ato da vontade. Uma pessoa pode demonstrar amor através de gestos simples. Impressionou-se com o que ouviu. Reconheceu-se egoísta e que havia se tornado insensível ao amor familiar. Ficou imaginando o que poderia melhorar o relacionamento afetivo se deixasse de criticar tanto a esposa e os filhos. Se não ligasse a televisão somente no canal de seu interesse. Se deixasse de se concentrar na leitura do jornal e desse um pouco de atenção aos familiares. Durante as férias de 2 semanas em que estavam juntos na praia, decidiu ser um marido e pai carinhoso. No primeiro dia, beijou a esposa e falou como ela estava bem, vestindo aquele suéter amarelo. Você reparou? Falou admirada. Logo que chegaram à praia, Tom pensou em descansar, mas a esposa o convidou para dar um passeio junto ao mar. Ia recusar, mas lembrou da promessa que fizera a si mesmo, por isso foi com ela. No outro dia, a esposa o convidou a visitar um museu de conchas. Ele detestava museus, mas foi. Numa das noites, não reclamou quando a esposa demorou demais para se arrumar e eles chegaram atrasados a um jantar. E assim se passaram 12 dias. As férias estavam por terminar. Entretanto, Tom fizera a promessa de continuar com aquela disposição de expressar amor. Foi então que ele surpreendeu a esposa muito triste. Porque lhe perguntasse o motivo, ela lhe indagou. Você sabe de alguma coisa que eu não sei? Por que pergunta? Disse o marido. Bem, é que eu fiz aqueles exames rotineiros há algumas semanas. Segundo me disse o médico, estava tudo bem. Mas por acaso ele disse alguma coisa diferente para você? Não, afirmou Tom. Claro que não. Por que deveria? É que você, respondeu a esposa, está sendo tão bom para mim que imaginei estar com uma doença grave que iria morrer. Não, querida, tornou a falar Tom sorrindo. Você não está morrendo. Eu é que estou começando a viver. Ao admitir que não somos infalíveis, nos habilitamos a iniciativas maravilhosas que põem água na fervura dos desentendimentos. Existem expressões mágicas em favor da harmonia doméstica. Cometi um erro. Você tem razão. Peço perdão. Fui indelicado. Prometo mudar. Que tal começar hoje mesmo a tentar utilizar uma dessas expressões a favor da paz em nosso lar? Pense nisso, mas pense agora. Chegamos assim ao final de mais um Pense Nisso. 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
0: Ótima tarde para vocês. Estamos a bordo da nossa viagem de todo início de tarde aqui na Centro América, né? Está no ar o nosso Flash Hits, o passado de presente para você em forma de músicas, muitas músicas internacionais, nacionais, que fizeram épocas, histórias e marcaram muitas vidas, assim como as nossas. Nós começamos bem ao som de Hit, Voo de Coração. Um bom início de tarde, bom horário de almoço para você.

0: Centro-América, a rádio que só tem fã, e Rod Stewart, Suffering, para fechar essa sequência maravilhosa, nossa primeira da tarde, né? Isso mesmo, você que tá aí junto com a gente no seu horário de almoço, boa música e você também bem informado.
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0: Atenção, atenção, motoristas que passam pela BR-163 entre Vera e Sinop, que precisam redobrar a atenção nos próximos dias, tá? A concessionária Nova Rota do Oeste vai alterar o tráfego em trecho da rodovia para dar continuidade às obras de duplicação. A alteração está prevista para sábado, às 17 horas, entre os quilômetros 782 e 786, no município de Vera. Nestes locais, o fluxo de veículos passará a utilizar a pista nova nos dois sentidos. O trânsito vai permanecer em mão dupla até a conclusão dos trabalhos. A orientação é respeitar a sinalização temporária e os limites de velocidades para garantir a segurança de quem viaja e também das equipes que atuam nas obras. Em caso de dúvidas sobre as condições da rodovia, o motorista pode entrar em contato com a Nova Rota do Oeste pelo 0800-065-0163, que também funciona via WhatsApp e atende 24 horas por dia.
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0: Meio-dia e 16.
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0: Nossa tarde em 32 graus, com umidade relativa do ar em 52%.
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0: Zizi Posse, essa música maravilhosa que fechou a sequência Caminhos de Sol. Nosso intervalo está chegando e tem informação.
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0: Hora de informações com ela que está de volta, Tamara Figueiredo.
3: Boa tarde, Silvia. Letícia de volta com mais um Centro América News. O município de Lucas do Rio Verde foi escolhido pela Polícia Militar de Mato Grosso para sediar uma das turmas do 35º curso de formação de soldados. Iniciativa que poderá fortalecer a segurança pública na região. A definição foi publicada pela Diretoria de Ensino, Instrução e Pesquisa da Polícia Militar no Diário Oficial do Estado. Com a decisão, o município passa a integrar o grupo de 15 polos regionais responsáveis pela formação de novos soldados da PM de Mato Grosso. Além de receber parte dos 450 candidatos convocados para a etapa da formação, Lucas do Rio Verde poderá contar com um aumento da presença policial durante o período de curso, que deverá ter duração entre 10 e 11 meses. Durante o curso, os futuros policiais também realizarão atividades práticas e estágios supervisionais, contribuindo para reforçar as ações operacionais da corporação na região. Outras notícias você acompanha a qualquer momento com mais um Centro América News.
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0: 12:32.
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1: Estamos de volta no nosso Flash Hits e tem sorteio de prêmios para os nossos fãs maravilhosos. O Camilo's Restaurante está junto com a gente aqui nesse início de tarde, trazendo para você aquele delicioso jantar na noite do Matrinchã. Delícia, hein? Com direito a um acompanhante. Serão dois ganhadores. Manda aí para o nosso WhatsApp nome completo, número do seu telefone e, claro, que você vai mandar também aquele áudio dizendo: hoje meu quartou é no Camilo's Restaurante. Pronto. Lembrando que somente o ganhador pode utilizar o prêmio, o consumo é para hoje e apenas no local. A gente segue por aqui ao som do Flávio Venturini, junto com Paulo Ricardo, todo azul do mar no seu horário de almoço. Ótima tarde para você, bom almoço.

0: Tears for Fears, fechando nossa sequência musical nessa tarde. Boy George, Flávio Venturini, Paulo Ricardo, tudo isso pra você aqui no nosso Flash Hits.
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0: Atenção, moradores, para o calendário de recolhimento de entulhos. A partir da próxima semana, dia 22, tem início a terceira rodada da coleta de resíduos sólidos. Do dia 22 até o dia 26, as equipes percorrem os bairros que fazem parte do setor 1. São eles: Industrial, primeira e segunda etapa, São Domingos, Fraternidade, Verdes Campos, Novos Campos, São Mateus, Boa Esperança 1 e 2, Vila Bela, São Francisco, Estrela do Sul e Jardim Ocidental. São recolhidos móveis velhos, eletrodomésticos sem uso e restos de jardinagem. A orientação é deixar aí os materiais na calçada na semana do recolhimento. O descarte fora do período correto pode gerar multa. Já materiais para entulho de obra, galhos grandes e resíduos industriais não são recolhidos e devem ter destino adequado.
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10: Pausa, inspire fundo pelo nariz, segure e solte devagar pela boca. Sentiu? Essa respiração consciente ajuda a reduzir o estresse, aliviar a ansiedade, melhorar o foco e até facilitar a digestão. Repita algumas vezes ao dia e sinta a diferença.
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0: Centro América, Ivan Lins, Daquilo Que Eu Sei, fechou nossa sequência aqui no Flash Hits. Gente, tá rolando aquele sorteio bacana, você que não participou ainda, corre pra participar. Camilo Restaurante tá junto com a gente nessa viagem hoje, trazendo pra você aquele delicioso jantar na noite do Matrinchã, tá? E é com direito a acompanhante, serão dois ganhadores. Manda pro nosso WhatsApp seu nome completo, o número do seu telefone e grave um áudio falando: hoje meu quartou é no Camilo's Restaurante. Lembrando que somente o ganhador pode retirar o prêmio, o consumo é pra hoje e tem que ser no local, tá? Já já tô de volta, vem aí o nosso intervalo e tem sucesso que você não esquece. Mais uma participação do Paulo Vaz por aqui.
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1: Olá, fãs da Centro América FM. Hoje, o sucesso que você não esquece é do ano de 1962 e foi o primeiro hit da banda americana The Everly Brothers. Art Garfunkel e James Taylor também fizeram uma versão desta composição de Howard Greenfield e Carole King, que só se tornou inesquecível mesmo com uma gravação do A-Ha em 1990. 28 anos depois da gravação original, Crying in the Rain era cantada no mundo inteiro. Por sinal, foi a última música do grupo norueguês a aparecer nas paradas musicais americanas. No sucesso que você não esquece, A-Ha, Crying in the Rain.

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Bliss com I Hear You Call. E fechamos mais uma sequência. Daqui a pouquinho tem este rock and roll, hein? Maravilhoso pra você por aqui. Hoje o Barry Manilow completa 83 anos, né? Parabéns pra ele. Parabéns também pra você que hoje está aí de aniversário. Ó, seguinte, bora participar também do sorteio que tá rolando, né? 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Eu tenho um delicioso jantar na noite do Matrinchã, com direito a acompanhante. E nesse sorteio, dois fãs vão se dar bem, tá? Então participe. Nome completo, número do seu telefone, manda o áudio dizendo hoje meu quartou é no Camelos Restaurante. Lembrando que somente o ganhador pode retirar o seu prêmio. O consumo é pra hoje e apenas no local. Combinado então? Vamos pro intervalo. Daqui a pouquinho eu tô de volta. Tem este rock and roll chegando.

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1: 1:15, boa tarde.
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Centro-América, a rádio que só tem fã, fechando mais uma sequência por aqui, nessa tarde, gente, quantas pessoas participando aqui do nosso sorteio, hein? Muitos áudios por aqui, não tá dando nem tempo de ouvir todos. Mas eu quero você participando, interagindo, que já já rola sorteio desse delicioso jantar na noite do Matrinchã, lá no Camelos Restaurante, para você mais acompanhante. Serão dois ganhadores, manda seu nome completo, número do seu telefone, grave um áudio dizendo, hoje meu quartou é no Camelos Restaurante. Lembrando que somente o ganhador pode retirar o prêmio, o consumo é para somente hoje e tem que ser no local, tá? Então agora é com você, boa sorte, vamos pro nosso intervalo, já tô de volta.

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2: De volta ao Centro América News dessa quarta-feira, uma mulher de 37 anos morreu em querência após sofrer intoxicação por metanol, substância identificada em exames toxicológicos realizados pela Politec. Ela procurou atendimento médico no dia 6 de junho com sintomas como mal-estar, falta de ar e dores abdominais, relatando ter consumido bebida alcoólica no dia anterior. Após a confirmação do caso, a prefeitura retirou de circulação lotes suspeitos de bebidas alcoólicas e reforçou o alerta para que pessoas com sintomas semelhantes procurem atendimento médico imediatamente. A origem da bebida e os responsáveis pela contaminação seguem sendo investigados. Após alguns meses, esse é mais um caso de intoxicação aqui no estado de Mato Grosso. 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
1: 1:31.
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Centro-América, com ele, tudo azul por aqui, Lulu Santos, maravilhoso sempre, né? Gente, bora pro nosso sorteio, quem é que vai faturar prêmio hoje? Eu tenho pra você aqui, ó, jantares com acompanhante, na noite do Matrinchã, dois ganhadores vão se dar bem. Quem, produção? Vamos lá, tá saindo aqui, ó, pra você. Ledair Eman, final do telefone 3189. E Jorge Fernando Marcos, final do telefone 0535, Jorge Fernando Marcos e também Ledair Eman. Parabéns, parabéns, parabéns, hein? Seguinte, para retirar o seu prêmio, basta ir direto lá no Camelos, apresentando documento com foto. Lembrando que o prêmio é válido somente para hoje. Mais informações sobre o rodízio somente entrando em contato com o restaurante. Combinado, então? Gente, intervalo tá chegando, já já tô de volta.

0: 13 para as 2.
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Eros Ramazzotti, Tina Turner, Cosa della Vita. Essa música maravilhosa pra você aqui no nosso Flash Hits. 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Participe, é mais uma promoção maravilhosa aqui da sua Centro América. Eita, nós, hein? Eu tô indo nessa, mas eu vou atender a participação aqui do nosso fã, que tá junto com a gente aqui nessa tarde. E ele pediu a música Brasília Amarela. Tá na colheita do milho, tá curtindo a gente? Meu amigo Adriano, tudo bem, Adriano? Quantos aí na colheita, né? Então, pra você que tá aí na colheita do milho, curtindo a Centro América, no caminhão, no trator, né? Junto com a gente aí, um abraço pra vocês. É um prazer tê-los como nosso fã. Daqui a pouco, Edilson Batata tá chegando pra te fazer companhia com No Seu Ritmo, e a gente se

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6: Temperatura em Sorriso agora 36 graus, a previsão para hoje à noite é de 20.
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6: É, no seu ritmo aqui pela Centro América, as músicas. Aquela mistura gostosa de todos os ritmos e todos os tempos, pra você curtir aí a tarde maravilhosa na minha companhia. Sou eu, Edilson Batata, com meu passarinho chegando por aqui agora. Isso mesmo, boa tarde, Tirico Tico. Hoje é quarta-feira, 17 de junho, vamos juntos até às 6. Tudo bem com você? Como é que tá aí a sua tarde de quarta-feira? Quarta-feira é dia internacional do sofá, né, passarinho? Aham. Tem gente que namora. Mas vamos trabalhar. Já vai mandando sua participação aqui no nosso WhatsApp 996750551. Já tem alô pra você. Já eu confiro aqui também o que tem de prêmio pro ouvinte da Centro América. O programador musical preparou a primeirinha do programa de hoje. Som de Ella Langley. Choosing Texas. Pois é. A gente começa desse jeitão. 2:04.

0: 12h17, começando bem por aqui, programa no seu ritmo, nesta quarta-feira, 17 de junho, ao som de St. John Roses. Matou a saudade e levantou o astral da nossa tarde, né? Que maravilha! Muito bom! Calma aí, 12h17, já a gente sai pro intervalo. Teve também aqui nesse bloco o Henrique Castro com o grupo Menos é Mais, Nem Pagando, Acendo Farol, mix do Jota Quest, usando aí as vozes, a voz dele, né? Imortal Tim Maia. E a primeirinha hoje, um som country de Ella Langley com Choosing Texas. Curtiu? Então tá ótimo. Manda sua participação aqui no nosso WhatsApp 996750551. Vamos pro intervalo e eu já volto aqui. Ah, tem sorteio de prêmio, né? Olha só que bacana. Muito bem. Deixa eu mandar um alôzão aqui. Pra quem, Batata? Mandar um alô pra essa galera que tá curtindo com a gente já. O Marcinho Luiz do Primavera mandou alô dele de boa tarde. Obrigado pela companhia. Tem também aqui deixa eu ver aqui. O Marcinho Luiz, esse aqui não tá salvo o contato, mandou alô de boa tarde, fone final 8070. Mandou o áudio, tem que conferir aqui. Já vamos salvar o contato também. Um abraço pessoal lá na Fazenda Engano, curtindo a programação, pediu Los Hermanos. Já, já.
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0: Ele, embaixador Gustavo Lima. Desejo imortal. Teve também por aqui neste bloco Zé Neto e Cristiano com a cadeira cativa. Sucesso no momento, os direitos iguais da Simone Mendes também é sucesso no momento. E é claro que se é sucesso, rola por aqui na programação mais gostosa do rádio.
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0: Você tá acompanhando? Você também? Mandou seu oi de boa tarde aqui, vou registrar sua participação, tá? 996750551, esse é o nosso WhatsApp. Ó, segundo aqui as mensagens que, né, deu uma atualizada aqui, deixa eu ver. Bom, o WhatsApp parece que tava aguardando a dar uma atualizada. Mas enfim, a galera que eu vi aqui que já participou comigo, tem aqui o Joelison, Jaelison, é melhor chamar de Maninho, que é o apelido dele, né? Maninho Guimarães, Jardim Amazonas, curtindo a programação. Manda alô pra galera das entregas aí, Batata, o pessoal que entrega no site de vendas aí, né? O pessoal que compra pelos sites e tal, essa galera que sai pra fazer as entregas na rua aí, as logísticas. Valeu, Maninho, toda a galera aí das entregas dos sites de vendas, tá bom? Deixa eu ver aqui quem mais. A Duda, oi Duda, um beijão pra você, a Duda Guebardi curtindo a programação, o Marcinho do Primavera também, o Marcelão lá na Fazenda Engano. Aô, pessoal da Fazenda Engano, grande abraço. Valeu, obrigado pela companhia, Eloir Kaminski, os motoristas de aplicativo também estão ligados por aqui na programação, os taxistas, os motora do busão, né, a galera do coletivo aí, é, o Sands lá, como é que é? Mike Sands. Pois é. Ó, meu amigo Veneno também deu o ar da graça hoje, mandou o alô dele de boa tarde. Obrigado pela companhia, Deus abençoe nós todos. Vamos ficar bem informado com a nossa equipe de jornalismo?
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0: 2h31, quem traz informações pra gente, notícia nessa edição do News, é a nossa jornalista Tamara Figueiredo. Boa tarde, Tamara.
4: Boa tarde, Batata. Boa tarde aos ouvintes do Centro América News. A Agência Nacional do Petróleo, Gás Natural e Biocombustíveis realizou, entre os dias 1º e 12 de junho, uma série de ações de fiscalização no mercado de combustíveis em Mato Grosso. As operações ocorreram em 8 municípios do estado e resultaram na lavratura de 4 autos de infração, uma interdição cautelar e na coleta de 7 amostras de combustíveis para análise laboratorial. As fiscalizações aconteceram em 16 postos de combustíveis e um TRR, transportador, revendedor, retalhista, em vários municípios, incluindo Sorriso. Segundo a ANP, as ações tiveram como objetivo verificar a qualidade dos combustíveis comercializados, a entrega correta do volume indicado pelas bombas medidoras e adequação dos equipamentos, a regularidade da documentação dos estabelecimentos e possíveis práticas abusivas relacionadas aos preços. Outras notícias você acompanha a qualquer momento ao longo da nossa programação.
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0: É o hip hop fazendo parte aqui dessa sequência musical aqui no programa No Seu Ritmo. David Teens com Rain Dance, Menina Mulher, a música de Yasmin Santos com o Raça Negra. Também teve o pedido ouvinte Country Beat, Rio Negro, Solimões, apaixona muita gente. É lá de Santo, né, passarinho. Eu, Dida Rocha, Avenida Eloy Kaminski, o Marcelão, lá na Fazenda Virtual, curtindo a programação. Ótima tarde também para esse fone final 8070. Pediu, vou ver se tem aí o artista que você pediu, viu? E aí agora, nesse horário, não sei. Mas qualquer coisa, até o finalzinho da tarde lá no... Nem que seja no Batidão Sertanejo, não rola sonzeira aí, que é o sertanejo raizão, né? Delmar Lopes, boa tarde, obrigado pela participação e companhia. Ele que pediu o Country Beat com o Renego Solimões. O André Louca, meu amigo carioca, aí, certo? Forte abraço aí pra você, bom trabalho, né? A gente não some não, certo? Tamo por aí, tamo aí na parada, meu irmão, certo? Marcinho Luiz do Primavera, a Duda Guebardi, quem mais? O Maninho, curtindo também, o Cid também? Cadê a Marina Conel, o Cid? Cadê a Hilary Kawane? Ó, Ronilda Moraes mandando alô dela, chegou por aqui, boa tarde, valeu Ronilda, pra você, pro Marcelo de Maria, um grande abraço. Josiane, pelo jeito, tá malhando, tá na academia curtindo batata, aí sim, hein? Vamos se atrapalhar com as garças do batata, já volto!
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0: Gustavo Lima e Luiz Fonsi por aqui no seu ritmo, vagabundo. Eu não sou. Trabalho não é fácil não, viu? Pra fechar aqui, primeira hora do programa no seu ritmo. Antes teve a Maiara e Maraíza, vai lá. Eu falei vai lá e foi mesmo, né? Aí lascou-se tudo. Atriz demais. É o hit da semana, Murilo Ruf com Murilo Rosa. Meu Deus do céu, que deu que tá enroscando aí, passando. Tomar água, né? É. Tá na hora de tomar um cafezinho. 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
0: 3:02, de volta no seu ritmo, a segunda hora tá chegando agora e tá chegando com prêmio pra você, sempre com alegria autoastral lá em cima, muita música boa, aquela mistura gostosa de todos os ritmos e todos os tempos, porque de vez em quando a gente pega lá no fundo da sacola um flashback, né? Aquela música gostosa pra recordar, às vezes agitada, às vezes romântica. É, uma mistura bem gostosa. Você curte a programação da tarde aqui com batata? É? Que bom, muito obrigado pelo carinho, viu? E ó, vamos falar de prêmio? 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Eu vou torcer pra você, tá bom? Mais uma sequência musical chegando por aqui.

0: Eduardo Costa, voz inconfundível, né? Muito bem, imagina eu, se o povo tá tudo sofrendo. Imagina eu, se o povo tá com saudade, imagina eu. E passarinho, essa música aí ficou daquele tipo, né? Rapaz, ela tem que voltar, viu? Porque tá todo mundo sofrendo, imagina eu. Você tá doido? Victor Clay! É, olha, ó, aqui tá a resposta. É que o amor machuca demais. Muito bem, Maroon 5 passou por aqui com o Memories. E teve também o hit do dia, hit dessa quarta-feira, Coração Não É de Aço, Kaique. Meu Deus, só sofrência aqui, só sofrência. Você tá doido. Boa tarde, Raíssa, Jamile, Yara, Josiane, Aline Souto, Maria Luana, Também, boa tarde, Fernando Gabriel, Amanda Araújo, ó, a galera toda aqui, Nelly Pereira, Janaína Bezerra, Anderson de Souza, Eliezer Godoy, Cleiton Fagundes, Carlos Henrique, o Gaspar José, o Maninho, Diego Ferreira, outro Diego, Diego Luan, Mainara, Vitória, Júlio César. É mensagem de montão. Valeu, Éder Pereira. Daniele Alves curtindo também. O Motora Mike Santos. Fala aí, Motora. Todos os Motoras aí, viu? Ô, meu truta. Fala, Capone. Ótima tarde. Tarde também aí pro Janderson Bertolucci. Piazada lá na tapeçaria. O Capone também tá curtindo, né? A Jô lá no São Mateus. Tem participação aqui também da Rayane Santos, o Tatinho. A Josivane Souza, Lourenço Cruz, Eloy Kaminski, a Neia lá em Castro. Ô Neia, vou tentar atender seu pedido musical. Tenha paciência, viu? Porque eu vou te falar. Muita participação aqui no sorteio, a gente fica doidinho, tá? Você não tem noção quantas mensagens chegam aqui no nosso WhatsApp. Eu chego até a mudar de cor, é meio verdinho. Mas quando tem promoção assim, chega a vermelhar, fica roxo, é sufocado por aqui. Silmar Assis, boa tarde, Kátia Suelen, Diandra Camila Tantin também curtindo. Bom, vamos falar aqui do sorteio. Daqui a pouquinho vai rolar o sorteio de um delicioso rodízio do ditado popular pra você, mais um acompanhante. Hoje tá fácil, você vai mandar mensagem pedindo pra mim. Batata, eu quero o rodízio do ditado popular. Manda seu nome completo, número de telefone e aí você responde pra mim. Qual a sua melhor companhia? Se você faturar esse rodízio, qual vai ser a sua companhia? Qual que é a melhor companhia para você? Se você ganha um rodízio do ditado, né? Qual que é a sua melhor companhia? Conta para mim, tá? Manda aqui no nosso WhatsApp, já já tem sorteio.
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0: 4:19.
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3: 4h32, ele também tá em destaque entre as mais ouvidas do Brasil. O Murilo Huff e a Saudade Estranha. Essa aqui, se não me engano, tá entre as cinco posições aí, entre as primeiras cinco posições. Não tenha dó, Samuel Rosa com o Seu Jorge. Essa música é mais comprida que Esperança de Pobre, rapaz. Mas é boa. É boa. Você tá participando? Vai concorrer ao rodízio do ditado popular? Então tá certo. Acompanha a programação e fica ligado que daqui a pouquinho sai o resultado, tá? Você que ainda não mandou, última chamada, hein? Tá valendo o rodízio do ditado popular pra você, mais acompanhante, aquele delicioso rodízio lá do ditado. Manda mensagem aqui no nosso WhatsApp, pedindo pra mim, Batata, eu quero o rodízio do ditado popular. Manda seu nome completo, número de telefone e aí responde aí pra mim. Quem é a melhor companhia pra você nesse rodízio? Quem? Manda aqui no nosso WhatsApp, já a gente confere quem é o ganhador ou a ganhadora.
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3: 4h33, quem está chegando por aqui com informação é a nossa jornalista Giovana Claus. Oi, Giovana.
5: Batata, eu faço um alerta agora para os estudantes. Segundo o Ministério da Educação, foi prorrogado até o dia 22 de junho o prazo para o pagamento da taxa de inscrição do Enem 2026. O valor é de R$85 e a guia pode ser emitida na página do participante. O pagamento pode ser feito por Pix, cartão de crédito, débito em conta, aplicativos bancários, bancos e lotéricas. As provas serão aplicadas nos dias 8 e 15 de novembro.
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3: 4h34.
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1: E nós por aqui, né, passarinho? Com certeza. Olha aí, som de Capital Inicial. Não, não olhe pra trás. E esse musicão com Alexandre Pires e Alcione, Depois do Prazer. É boa, né? Vamos pro fechamento do programa de hoje. É, reta final aqui do programa No Seu Ritmo. No próximo bloco tem aqui o Paulo Vaz contando mais um sucesso que você não esquece. E também tem o resultado de quem faturou o rodízio do ditado popular. Daqui a pouquinho, 5 horas, nosso batidão sertanejo. Cruza os dedinhos, vamos pro intervalo. Na volta a gente vai conferir junto quem foi. É, na volta a gente confere junto quem foi que faturou o rodízio do ditado. Boa sorte, hein?
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12: Olá, ouvinte da Centro América FM. Eu sou Paulo Vaz e está no ar mais um sucesso que você não esquece. A canção que vamos ouvir agora é da banda alemã Scorpions. A música foi lançada em 1984. Sua letra tem sido vista como uma metáfora da divisão da Alemanha Oriental e Alemanha Ocidental. Mas o significado real é sobre a história de um amor desesperado. Em uma entrevista, Rudolf Schenker, guitarrista e compositor da banda, explicou: é uma história sobre um caso de amor, onde reconhecem que pode ter acabado, mas irão tentar de novo. A canção é considerada uma das baladas clássicas do grupo alemão, além de ser ícone do estilo power ballad. Ingressou no top 10 em alguns países europeus, incluindo a França, onde obteve em poucos meses o certificado de platina ao superar 1 milhão de cópias vendidas. Recordemos aqui no Sucesso que Você Não Esquece, o clássico de 1984 e 85, Still Loving You. Scorpions.

0: Muito bem, eu sou Paulo Vaz e agradeço a você pela audiência e até o nosso próximo Sucesso que você não esquece.
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4: Muito bem, vamos finalizando por aqui o programa No Seu Ritmo desta quarta-feira. Claro, o resultado do sorteio, depois de ouvir esse sucesso. Ah, que sonzeira, né? Still Love New, som de Scorpions. Muito bom. Vou mandar um beijo pra minha nega aqui. Oi, Pri. Oi, nega, tudo bem? Tá aí. Tá bem acompanhando. No radinho do carro não funcionou. Amarrou um radinho lá e tá acompanhando do mesmo jeito, né? Beijo pra você, viu? Deixa eu ver aqui. Resultado do sorteio pra você que mandou sua participação direitinho, do jeito que tem que ser, daquele jeitinho. Vamos conferir então. Sabe quem foi que faturou o rodízio do ditado popular e vai levar o seu ou seu acompanhante hoje? Hoje quem ganhou o rodízio mais acompanhante no ditado popular foi a Yara Chaves Araújo. Parabéns, Yara! Muito bem, aí ó. Agora é só combinar direitinho com o seu ou sua acompanhante. Vai lá pro ditado popular aproveitar esse rodízio delicioso, tá bom? Quem faturou então hoje foi a Yara Chaves Araújo, fone final 55. Parabéns, Yara! Já tem batidão sertanejo.

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3: Aô,
4: é os meninos que gostam do sertanejo clássico raiz, a boa moda de viola, aquele pagodão sertanejo, som do Brasil.
0: Brasil!
4: Finalzinho de tarde, bom demais da conta. É, passarinho, é aquele cafezinho, as modas boas. A gente já começa o nosso batidão sertanejo, já vamos de moda.

0: Começando bem por aqui o nosso batidão. Você dançou, né? O passarinho tava ciscando por aqui. A gente teve aí o Edson e Hudson. Bobeou a gente Pimba. Vitor e Léo. Interpretando o Cavalo Preto, TV Ciumenta, com César Menotti e Fabiano. E agora vamos pro intervalo comercial. Daqui a pouquinho, você que perdeu a hora do sorteio, daqui a pouquinho a gente vai repetir o nome dos ganhadores dessa tarde, tá bom? Uma excelente tarde, bom finalzinho de tarde pra você que tá acompanhando a programação, tá retornando pra casa, tá indo buscar as crianças na escola, já foi? Tá voltando? É mesmo? Eita! Você tá na companhia da Centro América, então tá maravilhoso. Muito bem, obrigado pela companhia, viu?
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0: Centro América, 5:20. 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

0: Ah, caminheiro, Lourenço Lorival. Boa, hein? Teve Terra Bruta por aqui com Jacó Jacozinho, os Reis do Pagode, Tião Carreiro e Pardinho, o Patrão Empregado. Também teve o Pagode em Brasília com Eli Silva e Zé Goiano. Só moda bruta.
1: Potência!
0: Potência mesmo, hein? Você tá doido? Martim Luiz do Primavera, obrigado pela companhia. Tem aqui também fone final 0482, não deixou o nome? Não deixou o nome, não dá pra. Como é que vai mandar alô? Não deixou o nome. Ah, tem aqui também participação do. Também não deixou o nome. Rapaz, tem umas mensagens novas que chegam aqui. Se mandar o nome, fica melhor pra não mandar os alô, né? Aí, ó. Tem salvo já aqui o contato. Ela tá curtindo com a gente, Laura Pereira. Obrigado pela participação e companhia. Paulo Henrique. Tá curtindo também programação. A Denise Pacheco. John Vitor. Pamela Medeiros. Juliana Matheus. Ó, Alan Diego. Ó, Alan Diego, Eloy Kaminski, os meninos aí, os motores de aplicativo. Cadê o Fábio Gassen aqui? Só participa no programa gauchesco, né, animalito? Depois quando me encontra na rua, tem que mandar um alô pra nós ali, viu, tchê? Tá louco, olha. Vamos ficar bem informado com a nossa equipe de jornalismo e eu já volto com o nosso Batidão Sertanejo.
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0: Agora 5h32, Giovana Claus, fechando por aqui o Centro América News de hoje. Oi, Giovana.
5: Batata, voltei aqui no Centro América News para trazer que refrigerantes, salgadinhos industrializados, balas, chocolates, biscoitos recheados estão entre os produtos que passam a ser desaconselhados nas cantinas das escolas estaduais de Mato Grosso. A recomendação faz parte de um guia orientativo que busca tornar a alimentação vendida dentro das unidades mais saudável para crianças e adolescentes. O documento foi publicado pela Secretaria de Estado de Educação, a SEDUC, e regulamenta a comercialização de alimentos nas cantinas da rede estadual. A medida tem aplicação imediata e segue as novas regras do Programa Nacional de Alimentação Escolar. A orientação é que os alimentos vendidos no ambiente escolar estejam alinhados às políticas públicas de saúde e nutrição. Com isso, as cantinas devem priorizar produtos in natura ou minimamente processados e reduzir a oferta de itens com alto teor de açúcar, sódio, gordura e aditivos químicos.
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0: Temperatura em Sorriso agora 31 graus, previsão para hoje à noite é de 21.
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1: É, o sertanejo gostoso de ouvir, de relembrar, matar saudade por aqui. Você tava bailando agora há pouco, cheirinho de mulher. Teodoro Sampaio, teve aqui também Iride Irineu, Bica d'Água. E por que você não passa lá, hein? Vai, passa lá, trio Parada Dura. Muito bem, você tá acompanhando o nosso Batidão Sertanejo? Agora já escureceu, passarinho, dá uma olhada pra nós lá. Hã? Já, né? Então, chegou aquele momento daquele puxãozinho de orelha, né? No pessoal que tá aí dirigindo seu veículo, pilotando a sua motoca na noite sorrisense. Hora do puxão de orelha, como é que é? Ah, vamos chamar atenção porque que acontece. Ultimamente a gente tem encontrado, né, passarinho? Mas muitos veículos aí com farol apagado, transitando na noite sorrisense. Depois nós vamos conversar com o Fernando ou com o Pires, com os meninos, porque, se não me engano, isso aí dá multa, não dá não? Hã? Dá multa. Como é que você vai andar com o carro à noite com o farol apagado? Eu até perguntei pra alguns amigos, falei, rapaz, é que tem uns carros desses meio novos, que a pessoa entra dentro do carro e liga ele, o painel já acende tudo, parece que tá tudo beleza. Poxa, mas não dá pra você enxergar na rua lá, ver se o farol tá apagado ou não? É, causa acidente. O carro tá com o farol apagado, as ruas são bem iluminadas, mas aí de repente você tá com o farol apagado lá e aí a pessoa vai atravessar a rua, uma criança ou um ciclista, alguma coisa, não vê, né? E aí depois do acidente feito, daí já era, meu filho. Aí não tem como voltar pra trás. Então atenção, meus amigos condutores aí, você que tá com seu veículo, dá uma conferida aí se o farol tá ligado, tá certinho, para as pessoas te ver, né? Você tá enxergando a rua belezinha, ok, mas aí os outros têm que enxergar você também, tá? Então dá uma conferida nos faróis, já aproveita, dá uma conferida no cinto de segurança, você que não tá usando cinto de segurança, aproveita, bota o cinto de segurança, pra depois não reclamar da multa, né? Hora de intervalo, é a reta final do nosso batidão, eu volto já. Ah, claro, passarinho. Exatamente, tem motociclista também que anda aí com os faróis apagados, né? E é o quê? Um 5, 10 pila, uma lâmpada do farol da moto, rapaz, vai andar sem farol. É mais perigoso ainda, que você sabe que os para-choques, você que é motociclista, para-choque é as pernas, né? Então, é 5, 10 reais aí uma lâmpada, troca, bota o farol. Além disso, tem multa também, não tem, passarinho? Vamos perguntar pros nossos amigos lá depois, né? Bora pro intervalo então, eu já volto.
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1: É sertanejo com força, amor. Você tá doido? Ei, Chico Rei Paraná, alma transparente. Bom, vamos finalizando por aqui o nosso batidão sertanejo. Você acredita, passarinho? Teve gente que mandou mensagem, batata, pior, não comenta nada e não vai falar nome não, mas eu tava andando com o carro aqui, o farol tava apagado mesmo, amor. Você acredita? É, ué, porque diz que esses carros mais novos aí, você vai sair com ele ali, aí por dentro ali o bicho chega a ficar bonito, relampeando as luzinhas bonitas no painel. É, e aí o cabo acha que o farol tá ligado. Aí tem gente que mandou mensagem, rapaz, ainda bem que você deu um toque aqui, realmente eu não me atentei. As ruas bem clarinhas, bonitinhas, bem iluminadas, né? E aí às vezes acaba esquecendo de... Pois é, só que quem encontra um veículo com os faróis apagados, é perigoso, né? Perigoso acontecer uma colisão aí, vamos evitar acidente, tá bom? E é claro, a gente pede também pro ciclista, motociclista, pedestre também tomar todos os devidos cuidados aí para evitar, né? Ao atravessar as ruas, nos cruzamentos aí, nas rotatórias, vamos dar aquela segurada, cuidar para evitar acidente, tá bom, gente? Amanhã a gente se encontra, se Deus assim permitir, com mais um programa no seu ritmo e também mais um batidão sertanejo. Vamos fechando, sabe com quem hoje? Ataíde Alexandre, na sequência tem o Tio Lodi com o Boliche 89. Tchau, tchau e obrigado.

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0: Jorginho velho.
1: Ah.
0: Tu sabe quem vem vindo aí, tchê?
2: Quem?
0: É o Lorde.
2: Mas,
1: mas, homem de Deus, tu esperava outro em meu lugar, por um acaso dos acasos, que não foi contado ainda? Mas que tal o vivente? Luiz Lorde, aquele que estava ontem, vai estar hoje, vai estar sempre ao teu lado. Calmo, tranquilo e sereno, meu compadre. Se tem gente calma no mundo, sou eu, meu tio. Calmo, tranquilo e sereno, feito baile de moreno. Para desespero de uns, alegria de outros tantos, estamos chegando no bolicho, estamos aprumando o bolicho velho. E o bagual já deu relincho, né, tio? Buenas pra quem é do buenas, boa tarde pra quem é da tarde. 18:05, hora oficial do Mato Grosso, quarta-feira, 17 de junho, estamos chegando para ficar contigo até as 21h. De costume, de costume. Então vamos economizar tempo. Seja bem-vindo a Centro América, bem-vindo ao Bolicho da 89.
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1: Mas, homem de Deus, é claro que eu vou falar, cantar e trazer a melhor canção do sul do mundo. As músicas do nosso Rio Grande Amado. Começando o bolicho, começando com letra maiúscula, sala estufada de gente, louca pra bailar, pra cantar no fandango das chilenas. Apresentando João Luiz Correia.
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1: Largando, fazendo 35 em terra lavrada. Pode preparar o mate,

0: De vez em quando nós temos que dar uma misturada com os hermanos, né, tchê? Guto Gonzalez, Los Hermanos Silveira, Milonga, Milonguita Perdida. Asquetalo Vivente cantando junto com o Bolicho. Baitaca cheiro, cheiro de, de bailanta, olha o trava-línguas. Baitaca cheiro de bailanta e no fandango das chilenas, a erva fina tá fazendo efeito. João Luiz Correia. Bueno, meu compadre, a primeira roda de mate tá servida pelo compadre Lodge. Agora tua conta e vês. Manda teu chasque, o teu recado no 996750551. Ficamos por aqui? Não, senhor. Já, já. Vamos deixar o patrão contente e já, já voltamos com Gildo de Freitas, os Ribeiros, Matizes e Coração. Quarteto Coração de Potro. 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
0: 18:16.
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4: Te aproxiga, parceiro. Chegou a hora do mate.
5: Novidades da música gauchesca tocam aqui, tchê.

0: A união do grupo Matizes e do Quarteto Coração de Potro.
1: Quarteto Coração de Potro.
0: Pode aplaudir que é boa. O último, o nome da música, baixa o volume, louco velho, mas tá perdendo os dentes e não sabe falar ainda, tia. Grupo Matizes e Grupo Coração, Quarteto Coração de Potro, o último tirão no boliche do 89. Quando é música nova, tu sempre escuta aqui antes as novas e as mais antigas também, mas é claro, vivente. 18:24, dito isto, vamos começar os abraços do bolicho, né, tchê? Minha comadre Margarete Baúla, do Sinop, boa noite. O meu compadre Alex, o Alex que é lá da capital dos Polaco, Guarani das Missões, né, Polaco, velho? Um abraço, Alex, temos na aplicação do feijão, nos pivô, Alex e Júlio, forte abraço, louco velho. João Chagas Leite, por quem canta os cadeais. Não te preocupa, parceiro, que campeiro não se engana. Quem segue o rumo do sol sempre chega, Uruguaiana. Um abraço, gurizada. Também tem o meu compadre Márcio Luiz no Jardim Primavera. O Marcinho, boa noite. Mas eu quero pedir a atenção dos senhores para o grande abraço que eu vou mandar agora. Nós estamos aqui recebendo uma comitiva diretamente de Caxias do Sul. Ilustrada pelo nosso compadre, que amanhã terei o prazer de conhecer pessoalmente, seu Chico Machado. Quem é seu Chico Machado? Seu Chico Machado, primeiro, é marido da dona Leda Bioto Machado. E quem é seu Chico e quem é a dona Leda? Simplesmente os pais de um dos maiores gaiteiros da América, chamado Tiago Machado. Ele é pai do tio. Seu Chico e a dona Leda são pai do Tiago Machado, gaiteiro dos Monarca, que hoje passaram por Coxim, hoje passaram por Coxim, vão a Juara e sábado estão aqui para fazer o fandango no CTG. Então, um grande abraço, seja bem-vindo, seu Chico Machado, dona Leda Bioto Machado, também na comitiva de Caxias, que na verdade foi o seguinte, ó, o Itamar me falou, eles escaparam do frio. Ah, meu, 8 graus no lombo, na idade que nós estamos, ah, não sou bobo, né, de... O poeta, declamador, grande personalidade do Rio Grande, Lauro Teodoro da Silva. Boa noite, meu compadre velho. Lauro Teodoro da Silva, também vamos conhecê-lo amanhã, junto com a esposa, dona Loreni de Souza. A comitiva formada, então, pelo seu Chico, pela dona Leda, pelo Lauro, pela dona Loreni. Sejam bem-vindos ao Bolicho 89. Na verdade, eles estão na casa do meu compadre, meu amigo Itamar Rombaldi e da minha comadre, minha amiga Ângela Vurjos. Mas eu fiquei sabendo agora de tarde, viu, Rombaldi, que eles vieram para Sorriso para escutar o bolicho. Vieram para cá para escutar o bolicho. Aí vai daqui, vai de lá, vão ficar na tua casa só até mais uns 18 dias e, né, aproveitar um pouco o Mato Grosso, né, tchê? Grande abraço, meu compadre velho, com toda certeza, amanhã estarei na tua casa, meu compadre, meu amigo Itamar Rombaldi, minha comadre Ângela Vurges, de tantas e tantas camperiadas pela vida já, né, tchê? Amanhã vamos tomar um mate bem graúdo, bem topetudo. E o Itamar pediu, Lorde Velho, oferece saudades da minha terra com Gildo de Freitas, a original, para essa turma macanuda de Caxias do Sul.
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3: Está começando mais um Cerveja para Descontrair e hoje é dia de falar de uma categoria muito tradicional no mercado cervejeiro, que são as Honey Ale ou Honey Lagers. São cervejas com adições de mel. Na Inglaterra é muito tradicional os cervejeiros utilizarem na composição da receita mel e cevada, até para dar um pouco mais de consistência, um pouco mais de açúcar, mas a gente tem categorias específicas hoje, seja em campeonatos ou seja mesmo em guias de classificação, para cervejas com adição de mel. Normalmente o mel, ele pode se tornar como sabor principal, ser a principal marca de sabor da cerveja, ou pode até acompanhar, ser uma nota suave e equilibrada, simplesmente para dar um toque um pouco mais adocicado em contrabalanço do lúpulo. Por isso que o estilo, a classificação do guia do estilo, permite que você use bases de cervejas diferentes também e você tem uma amplitude de classificação muito grande. Então você pode ter uma graduação alcoólica que vai de 2 a 9,5%. Você, na intensidade de amargor, você pode ter um amargor bem leve ou amargor intenso com uma base de mel para contrabalancear. É muito comum hoje nos Estados Unidos todas as cervejarias terem uma cerveja com base de mel, e no Brasil ainda a gente tem poucos rótulos no mercado e infelizmente a gente acaba não tendo a possibilidade de degustar mais rótulos de cerveja com adição de mel. Gostou do nosso programa de hoje? Nós vamos ficando por aqui e eu agradeço a sua audiência e você já sabe, cerveja é para descontrair com moderação e responsabilidade.
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5: Boa noite, Lorde. Espalhe um abraço aí no vento.
6: Fala, meu compadre Kiko.
5: Em especial aqui pro pessoal do CTG, Nativos do Sul ao Norte, de Novo Biratã. Estamos aqui reunidos com o patrão Betinho. Decidindo o traje aí que vamos pro baile dos monarcas.
6: Opa!
5: Que barbaridade, tchê. Vai vendo. Prepara o mate. Que sábado à tardezita nós estamos batendo ali no Sorriso.
6: Tá bueno, meu compadre Kiko. Um grande abraço pra você. Um grande abraço pro patrão Betinho. Um grande abraço pro Anjinho. Pra gurizada macanuda que vai vir pro baile. No baile, mate eu não vou garantir sábado de tarde, viu, tchê? Sábado de tarde nós vamos tomar uma água com gás

de perder o pente do penteado fino, tchê. Os monarcas aí pro pessoal do CTG Nativo de Sula Norte, da gloriosa Nova Ubiratã. Boa noite, boa noite, boa noite, boa noite. Vamos que vamos, dele que dele, tchê. Falando em Nova Ubiratã, viu, Kiko? Aí em Nova Ubiratã tem um pessoal, uns mal acabados, o Anderson, o Robson da ZM Agro, o Lucão da Marge, o velho Carlão, que é o velho cuiudo, a gurizada me escuta aí também, além do Mário, o Mário que é lá do Tenente Portela, o Mário anda quieto, acho que cortaram o telefone do Mário. Então um abraço aí pro meu compadre Anderson da Constrular, o Robson da ZM Agro, o Lucão da Marge, o velho cuiudo, o Carlão que cuida lá do sítio. Também tem o João da Térmica na fazenda, na Fazenda Vitória e no Nova Ubiratã. Boa noite, boa noite, boa noite. Compadre Luciano Bedim, Fazenda Vitória, Nova Ubiratã. Compadre Luciano Bedim, Fazenda Lagoa Vermelha aqui de Sorriso. Tamo junto no bolicho. Junto comigo também, meu compadre Eloir Kaminski, no Rota do Sol. O índio velho lá do Bagé que vem para o mundo. Boa noite. E comprovando, um abraço, Eloir, família Kaminski, e comprovando que o mundo aqui também não é só dançar, a minha comadre Ângela Fusinato e o meu compadre Abacate, me reporto aqui, chegamos agora do puxo do chiclete de galinha, tchê, porque a vida não é só dançar e tomar cerveja, mas Abacate, véio. O Abacate é penteado do lado esquerdo pra dirigir caminhão, né, tchê? Sempre no acompanhamento da dona Ângela, um abraço, cuiudo do bolicho, Caminhos Distante é o nome da música. Lá na gloriosa primavera, na primaverinha, a família Blau, Hugo Blau, a morte não marca a hora com o grande Vitor Matheus Teixeira, um abraço pra primaverinha, um abraço pro meu compadre Hugo Blau, já de carteira assinada no bolicho, tchê. Este foi o último pedido que o Teixeirinha fez. Atendido plenamente.

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7: Bueno, Centro América, horário do nono e dos nene e dos bambino também. Tudo é bom na gente, mapio.
8: Vamos parar por aqui para não ofender a família.
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2: E no Bolicho da 89, recebo o amigo com a cuia de mate bem cevada. Hoje é mate, viu, Laércio? Meu compadre Laércio Milani, boa noite, boa noite. Como é que tá o amigo? Tudo certo?
10: Boa noite, Elode. Boa noite aos ouvintes do Bolicho.
2: Tudo certo?
10: Mandar um abraço aí pro pessoal da Fazenda Lens. Te comento que domingo fiquei contente aí de ter encontrado.
2: Da mesma forma, meu
10: irmão. E proseado e tomado uma cerveja com o amigo Elode, né?
2: Quase viramos, Jeep.
10: E que festa boa. O baile então nem se fala. O Luciano e banda aí caprichou, né? Foi de gastar a sola da bota dançando aí.
2: Ah, maravilha, tá, bueno. Meu compadre.
10: Pode tocar uma do Porca Véia pra nós aí.
2: Só se for agora.
10: Vamos de bagunceiro. Abraço a todos, boa noite.
2: Um abraço, meu compadre, Laércio Milani, pra toda a gurizada aí da Fazenda Lens.
11: E agora vamos tomar cuidado que vem chegando um índio perigoso no vale, meu compadre. Quem é que vem chegando aí,
2: Fernando? E além de perigoso, é bagunceiro, chefe.
11: Só fama ou é bagunceiro mesmo?
12: Parece que é.
11: Aí também. Que nós vamos descobrir depois. E

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0: Música Bertucci no teu bolicho, na voz do grupo Cordionate. Te conto, Patrício, música do Gilney Bertucci, um abraço cunhudo do bolicho. Meu compadre Walter, Jardim Primavera, boa noite, boa noite. Meu compadre Teixeirinha, ô Teixeirinha, velho. Eu pensei que Teixeirinha também tivesse me abandonado, mas pelo jeito o homem tá trabalhando. Boa noite, Teixeira. Fala aqui.
1: Bueno, compadre Lodi, então vamos escutar o compadre Teixeirinha, né, meu tocaio.
0: Já te mandou outra
1: aqui,
0: dele.
1: O Teixeirinha tá só na colheita do milho aqui, meu amigo, velho.
0: Ah, que tal,
1: e vamos que vamos, dele que dele, escuta. Tendo bolicho.
0: Tô obrigado.
1: Um abraço, Amerayo.
0: Um abraço do tamanho do Rio Grande. Como diz o Luiz Marenco, um abraço de Torá no meio, né, tchê? Falando em Teixeirinha, o meu compadre Dilmar Fonseca, Facão Três Lista é a marca que eu conheço.
2: Agora apareceu um outro por aí que é mais valente.
0: O outro é Nanico, uma barbaridade. Então tá na hora do depois pra gurizado de Caxias, Itamar. Vamos baixar o volume aqui, vamos parar a música, Itamar. Depois pra gurizada de Caxias, que tá aí tomando uma canha. Grupo Manotaço na Serra de Caxias, tá bueno, tchê?
2: Então tá na hora do meu facão três lista, tchê?

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1: Oi, Lorde, boa noite, tudo bem, amigão? Aqui estamos levando, estamos seguindo na Santa Paz. Lorde, você pode, não sei se você vai ter essa música que eu gostaria de ouvir hoje. O Rio Grande me criou, eu acredito que seja com os Monarcas. Um abraço, meu amigão, do NEC da Nalva. E que bailão nesse CTG, hein, Lorde? Ah, se eu puder.

0: de Pronec Panalva no campo e na cidade, lá na Vila Real, lá em Sinop. Bueno, uma coisa de louco, né? Um abraço, Nalva, um abraço, Neco, tamo junto. É, o Rio Grande me criou com Tia Barbaridade. Antes, o enterro do Nego Jada, César Roberto, César Rogério e o Capitão Faustino. É, tá comigo também o meu compadre Reginaldo, Reginaldo fotógrafo. Boa noite, cuiudo, velho. Onde é que tu anda, Reginaldo? Boa noite, boa noite, boa noite.
1: Abraço. Boa noite. Joia, meu nobre. Um abraço. Tamo aí, né? Mais uma vez na audiência.
0: Muito obrigado.
1: Ouvindo. Boas músicas aí. E a vossa experiência aí. Muito obrigado. Voz do rádio. Abraço.
0: Um abraço, Reginaldo, do tamanho do Rio Grande, tchê.
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0: 19 horas e 38 minutos. Ademar Silva, milonga do Vaquiano.
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Grupo Yanduí, que mais tarde tornou-se famoso e conhecido por ser quem? Tu sabe quem? Os Fagundes. Origens no teu, eu ia falar no teu galpão crioulo, a música símbolo do galpão crioulo, né, tchê? 19:48, bandeira do Rio Grande, Pialo Campeiro, Walter Moraes, um bagual simples e corcoviador.

0: botar minha bombacha preta pra tomar uma canha. 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
12: Faltando um minuto para as 8 horas da noite, tá na hora de nós trazer o criolismo no bolicho da 89. José Cláudio Machado canta Mauro Moraes. Milonga abaixo de mau tempo, tchê. Ê, coisa boa! Pra fazer o Rio Grande sartar pra fora.

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